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2: 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E a hora certa. 2:01.

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2: 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E a hora certa,
3: 3 horas.
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1: Vamos dançar o fandango, Indiana.
2: Vamos!

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2: 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E a hora certa. 3:53.

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E a hora certa, 4:59.

0: Gaúcho, tudo bem por aí? Tudo legal? Por cá é o Fernando Riquetti, tá no ar, ó, mais um Brasil Caminhoneiro. Programa feito pra você que encara a chuva, sol rachando, serra reta infinita, tempo de parada que o povo não respeita. E muita saudade de casa, né, gente? E o nosso aplauso, ó, vai pra você, porque se o Brasil ainda é o que é porque tem caminhoneiro acelerando, levando a economia pra tudo que é canto nesse Brasil. Simbora nós, Brasil Caminhoneiro, tá no ar! O Brasil Caminhoneiro segue viajando pelo país e agora faz parada no porto de Itaguaí, no Rio de Janeiro. O porto, gente, é peça fundamental para a economia brasileira. E por ali passam toneladas de cargas todos os dias, movimentando principalmente minério, grãos e outros produtos que abastecem o Brasil e também o mundo. Quem conta mais pra gente é o Francisco Garonce. Bora conferir?
1: As operações logísticas em grandes portos, como este daqui, elas dependem de planejamento, organização. Mas para que haja segurança, é importante que cada um dos milhares de profissionais que atuam aqui entendam a sua responsabilidade quanto às decisões seguras. E os caminhoneiros fazem parte desse universo de profissionais que precisam ser bem recebidos, preparados, capacitados, porque disso depende o futuro da logística no nosso país.
0: O Ronaldo é um dos diretores do Porto de Itaguaí. Ele nos fala sobre as vantagens de acesso que o porto tem.
2: A vantagem do Porto de Itaguaí é que ele tem um acesso direto da estrada, direto para o porto. Então, o que faltava realmente para poder atender os caminhoneiros e dar um pouco mais de conforto era uma área em que eles pudessem ficar parados esperando o momento para carregar ou descarregar e não ficar na estrada como ficavam. Foi feita uma licitação que se criou o chamado Truck Center. O que é o Truck Center? O Truck Center é uma área onde os caminhões podem se estacionar, há facilidades para os motoristas, como banheiros, área de descanso. Quer dizer, eu acho que isso vai ser um conforto a mais. Em vez de ficar na estrada, eles vão estacionar lá e aguardar o seu momento. A cidade propriamente dita de Itaguaí, ela, para esse movimento, ela não tem muito necessidade do que fazer, porque não passa nenhum caminhão, ela fica, não passa carga por dentro da cidade.
1: É isso aí, turma. A história de sucesso do Porto de Itaguaí nos mostra que ela tem dois lados. Um é a mega estrutura física e tecnológica, mas o outro lado é o humano, formado pelos caminhoneiros que trazem e levam cargas aqui todos os dias. E essa nossa conversa não termina aqui, a gente continua junto nas redes sociais.
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0: O fruto não cai longe da árvore. Quem não conhece esse popular ditado, hein? Pois é, filho de médico geralmente vai ser médico. Filho de advogado geralmente vai ser o quê? Advogado. E filho de caminhoneiro, quase sempre caminhoneiro. Pois é, turma, essa herança profissional é comprovada nas estradas. São filhos, netos, bisnetos de caminhoneiros rodando pelo Brasil. Hoje vamos conhecer o Paulo e o Alexandre Nascimento. Pai e filho na estrada, ó, há muito, muito tempo. Seu Paulo foi o precursor da história. Foi ele quem fez da estrada a sua profissão E não foi nada fácil não, viu, gente? Mas mesmo assim, ó, ele se orgulha aí muito. Vamos ouvir.
5: Eu nunca disse pra ele, não seja caminhoneiro, filho. Nem ele vai dizer isso pro filho dele. Porque não é uma profissão vergonhosa, é uma profissão valorizada.
0: Ô, Alexandre, você deve ter um orgulho danado do paizão, não é?
6: Ah, dá orgulho, né? Dá orgulho que isso daqui não é pra qualquer um. Caminhão tem que estar no sangue mesmo, não adianta. É um negócio que a gente fala que às vezes é passado de pai pra filho. Eu não sei se o meu filho vai querer ser motorista de caminhão. Sinceridade, eu espero que não, né? Que ele, de repente, gerencie a nossa empresa, né? A nossa pequena empresa.
0: Os dois conhecem o lado bom e o mais difícil da profissão, como largar a família em casa para ganhar a vida na estrada.
6: Ao longo dos anos que a gente vai começando a entender o que os nossos pais, no caso do meu pai, passou antes de mim. Foram muitos dias dos pais, dia das mães, Natal, festinha de escola. Eu acho que do meu filho eu fui em uma, duas, que deu para conciliar. Nascimento, vamos falar de nascimento? O André, eu ainda dei sorte que eu consegui chegar de viagem na sexta. Acabou que no sábado, no hospital, a obstetra falou, viu, vamos fazer nascer? Eu falei, nossa, ainda bem que pelo menos eu vou estar em casa. Que na segunda eu já estava saindo de viagem.
0: E o seu Paulo fala da importância da esposa na criação dos filhos.
5: A mãe é mãe e pai. Então, a mãe dele criou ele, criou a irmã dele e eu na estrada. Finais de ano em casa, outros não. Aniversário sim, outros não. É a vida de todo caminhoneiro. É esta aí.
0: É isso mesmo. Muito obrigado ao seu Paulo e ao Alexandre, pai e filho no trecho. Ó, parabéns aos dois.
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0: Som na caixa.

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1: Nossa parada é na CEAGESP, terceiro maior centro de alimentos do mundo e o primeiro do Brasil e da América Latina. Para vocês terem uma ideia, gente, movimenta diariamente quase 10 mil toneladas de alimentos, o que representa cerca de 8 milhões de reais em negócios. Cerca de 1.200 caminhões carregados passam por cá todos os dias. O caminhoneiro Adilson Cruz é um deles. Está no transporte de frutas há mais de 5 anos e nos conta qual o cuidado que ele tem no dia a dia com a carga.
2: O cuidado aí é cabeceira de ponte, né? Porque para não machucar a fruta, chegar aqui com a fruta estragada, já viu, né? A gente acaba perdendo o frete, ainda que a gente coloque um pouco do dinheiro do trecho na carga para receber aqui no destino, né? Então você tem que ter um cuidado para não entortar a carga, porque depois dá trabalho para arrumar. E então dá mais ou menos no horário aí para não atrasar a descarga no Ceasa, né?
1: O estradeiro Ramon Barbosa trabalha com caminhão frigorificado, o famoso geladeira deitada, e nos conta os cuidados que ele tem ao transportar frutas.
3: Cuidado é sempre manter a verdura com a temperatura certa, né? Do jeito que o cliente pede, né? Temperatura de 10 graus positivo aí, pra chegar lá fresca, né? E pra qualidade do cliente, né?
1: E o caminhão do Ramon, ó, tem 4 eixos e isso facilita, faz a diferença no transporte, né, parceiro?
3: Faz. Com o caminhão 4 eixo eu carrego mais peso, né? Eu ganho mais diferença na balança, né? Que um caminhão truque, né, normal, né? Aí eu posso carregar um pezinho a mais, uns 3 mil quilos a mais que o normal do truque.
1: É isso aí, turma! Toda essa movimentação de caminhoneiros gerou uma arrecadação de 133 milhões de reais no ano passado.
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1: E vamos de música!
4: Do fundo do baú.
1: Henrique Juliano.

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2: Ô, parceiro, você já ouviu falar em ler? Não é para pegar livro, não é nada disso, não. Ler, gente, é abreviatura de lesões por esforço repetitivo. Trata-se de um conjunto de doenças que afetam membros superiores, os músculos, nervos, tendões, provocando aí, ó, inflamações, formigamento, fadiga muscular ou até mesmo redução na amplitude do movimento. E com alto nível de estresse, rotina pesada e movimentos monótonos, movimentos cansativos na vida dos estradeiros, a LER pode causar até perda de tendões ou movimentos. Bom, para falar sobre esse assunto, está na linha o médico ortopedista Dr. Guilherme Bastos. Doutor, antes de mais nada, muito obrigado pela participação aqui no Brasil Caminhoneiro e eu já começo com pergunta, viu? A LER se dá apenas pelo esforço repetitivo de algum músculo ou existe um outro fator que pode desencadear essa síndrome?
3: Não é só o esforço repetitivo, tem questões posturais, tem a ergometria do trabalho, que é a maneira como você fica no seu trabalho, o tipo de trabalho que você faz, a postura que você apresenta, assim como esforço repetitivo ou esforço de grande monta. Então, são todas essas doenças osteomusculares que atingem o nosso esqueleto, né, tudo, mas que estão relacionadas à postura, a hábitos de trabalho e não só de trabalho, né, do dia a dia.
2: Bom, doutor Guilherme, agora quais são os principais movimentos repetitivos que podem dar origem à LER?
3: Hoje em dia o que você mais vê são pessoas que trabalham frente a um computador ou até frente a... usam bastante a questão do celular, né? Então aquela postura onde você projeta a cabeça para frente, joga os ombros para frente, digita bastante, isso predispõe uma doença ocupacional, assim como o funcionário que trabalha numa máquina de metalurgia ou algo que ele faz um movimento, normalmente movimento do braço de maneira muito repetitiva, né? O que a gente mais observa nas lesões de esforço repetitivo são lesões do membro superior, né?
2: E quais são os sintomas que podem indicar que estejamos com o princípio de LER?
3: Você começa a perceber que você está começando a ter algum incômodo, fim do dia do seu trabalho você percebe que você está cansado, está começando a ter algumas dores, dor no membro, começa a perceber que você já está com até com um desempenho inferior ao seu desempenho comum. Então, isso tudo já é um indicativo de LER, né?
2: Bom, doutor Guilherme, agora, existe tratamento? E com esse tratamento, as dores desaparecem por completo ou apenas diminuem?
3: O melhor é você prevenir, né? Então, a prevenção é... Se é uma doença para esforço repetitivo, então talvez... fazer fortalecimento, fazer correção postural, ter hábitos circadianos, hábitos do nosso dia a dia que fortaleçam, que melhorem nossa postura e que favoreçam que a gente não tenha LER. Então a fadiga, o excesso do estímulo daquela forma, se você tiver mais forte, com melhor resistência, vai demorar mais para chegar. Se você evitar aquele esforço, também melhora. Obviamente que você consegue resolver tudo que está relacionado a esforço e a repetição. Você não consegue resolver a parte degenerativa, que é a parte que concebe o envelhecimento, né? Isso já é mais difícil, né?
2: Agora, doutor Guilherme, tem aí algumas dicas para que a gente não desenvolva essa síndrome?
3: A gente tem que acostumar no nosso dia a dia a ter bons hábitos, criar o hábito de fazer atividade física, criar o hábito de fazer com que a nossa postura fique boa, mas tem que ser uma coisa orgânica, né? Ou seja, você sinta que você faz isso automaticamente. Se você tiver bons hábitos, se tiver uma vida o mais equilibrada possível, você evita, diminui bastante a chance de ter uma doença ocupacional. Cada paciente tem especificidades físicas que são relacionadas àquela pessoa. Então, a gente tem que sim acompanhar e moldar o exercício baseado naquele biotipo, no que ele precisa, o que atende aquele paciente.
2: Muito obrigado, viu, doutor Guilherme, pela participação aqui no Brasil Caminhoneiro. Você ouviu o doutor Guilherme Bastos, viu, parceiro? Então, passe essas dicas adiante. Afinal de contas, você não é baú para guardar segredo.
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2: Ó, veio o modão. Cleiton e Romário. Primeiro.

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3: De acordo com a Abramet, Associação Brasileira de Medicina de Tráfego, quem viaja no banco da frente fica até 45% mais protegido se usar o cinto. E esse índice aumenta para 75% se o viajante estiver usando o cinto de segurança no banco de trás. E uma curiosidade, os primeiros carros não possuíam cinto de segurança. É, isso mesmo! Os equipamentos para manter a segurança dos ocupantes ainda não eram prioridade naquela época. Foi só na década de 1950 que o cinto de segurança começou a ser fabricado com os veículos. Mas os modelos ainda eram simples, aquele cinto de duas pontas, que era só para prender o barrigão. E como todo componente de um carro, turma, cinto de segurança, ó, também tem vida útil, é verdade. Com o desgaste, ele pode apresentar falhas e não ser mais confiável. E como ele é um item importante, parceiro, se vier a dar defeito, pode colocar a segurança dos ocupantes em risco, viu? Então, se a fivela não fica mais presa ao fecho, se tá difícil desfivelar, o tecido aí tá cheio de rasgo, tá cheio de desgaste, fala o seguinte... Troque, jogue fora e coloque um novo.
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1: Ih, rapaz, hora de recolher aqui minha bagunça, liberar a faixa que tem colega chegando pra seguir na programação. Mas amanhã, tamo de volta por cá pra mais um Brasil Caminhoneiro. 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Tá no trecho? Boa tocada. Tá em casa? Bom descanso. Fiquem todos com Deus e até amanhã.

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2: Olá, bom dia. Buongiorno. Bom dia a tutti quanti. Freddo de copar um cão, frio de matar um cachorro. Bom marido. In cui le luni, oggi è segunda-feira, 8 del mese ormai. Oggi è dia mundial dos oceanos. Ixi, coitados, oceanos maltratados, lixo, mundo inteiro joga lixo. Navios e mais navios despejam resíduos de lixo nos oceanos. Plástico. Enfim. Mateus 5, capítulo 5, versículo 9. Felizes os que promovem a paz, porque serão chamados filhos de Deus. O grande pensador Sêneca escreveu: se o homem não sabe a que porto se dirige, nenhum vento lhe será favorável. A chapala? A lua está em quarto minguante. E santo del giorno, santos do dia, São Efrem, São Salustiano e São Clodolfo. Litúrgica verde, né?

aqui nas montanhas agora são 5h33, frio de rachar. 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Um bom dia, vamos lá, vamos começar o nosso dia de trabalho. Vamos dar um bom dia para quem? Para o Braz Brambila, tá mandando uma saudação para o Sérgio Lourenção, para o Irani também. Pediu a música Otávio, Augusto e Gabriel, Praça da Sé.

0: 5h37.
1: Tá, vamos nós. 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

esse Brasil tá uma balbúrdia. Empresa do Espírito Santo suspeita de lavar dinheiro junto ao PCC, era parceira de Betes Gigantes. A Black Box, cujos sócios também foram presos na operação Narcofluxo, se apresenta como o maior hub de Betes do Brasil e patrocina times de futebol do estado.

aqui na região serrana, muito frio, né? No Caparaó, meio geado. Não hoje, ontem. Hoje não sei.

Israel e Irã trocam ataques com mísseis pela primeira vez desde o cessar-fogo de abril. Um vídeo mostra um prédio caindo durante um terremoto nas Filipinas. O tremor, magnitude 7,8, atinge ilhas e há alerta de tsunami.

Mais cedo, ontem, o Trump ligou para Netanyahu e pedindo para não atacar o Irã. No Peru, boca de urna, Keiko Fujimori tem 50,7% e Sanches 49,3%.

Pois é. Não pode falar nada, porque se falar... Tráfico e milícia controlam até venda de comida para mercados e padarias no Rio. Na Paraíba, um investigador que recebeu 4 milhões traficando drogas, zombando do emprego. Polícia paga merreca.

A semana começa com chegada de frente fria, para nós aqui já chegou e tranquila. E chuva intensa pelo país, veja a situação da região. Depois de dias marcados principalmente pelo ar seco, em frente fria, começa a trazer chuvas mais expressivas a partir desta terça-feira. O sistema se desloca pelo sul do Brasil e ainda na noite desta segunda avança em direção à região costeira de São Paulo e até quarta-feira. No caminho há risco de temporais, ventos fortes. De acordo com os meteorologistas, as chuvas já começam a se intensificar no fim desta segunda-feira, um acumulado que pode chegar a 100 milímetros. Mas o Espírito Santo ainda está fora, um negócio bem do sul e caminhando para a região sudeste, né? Também.

chuva também está intensa no norte do país, né? Amazonas, Roraima, Roraima, como fala a Globo, Amapá, Pará, Acre, Rondônia. E as do sul que vem subindo. Estranho, né? Chuva no inverno assim, desse jeito aqui. Zé Carreiro e Carreirinho.

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Ederson, né, vai encarou saga por roupas e passaporte para ir à Copa. Ederson comemora a convocação porque aquele outro saiu, Wesley, né? Machucou. Não dá tempo de sarar, não. Sinceramente, não vejo. É meia dúzia por seis, mesma coisa. Ancelotti não convocou outro lateral, né? O Suécia mais pro meio.

Na Copa do Mundo, os marroquinos disseram que o Brasil vai ter que jogar muita bola. Marrocos empolga em amistosos e impressiona brasileiros.

Trocando de assunto, mas falando de esporte, o Botafogo tem 5 jogadores lesionados. Botafogo tenta recuperar jogadores durante a pausa para a Copa.

O Flamengo diz que o Uruguai foi irresponsável em lesão de Arrascaeta. Protocolos não foram seguidos. O clube afirma que a seleção uruguaia pôs a saúde do jogador em risco ao desrespeitar protocolos científicos após fratura na clavícula em maio.

os cinco primeiros da segundona, né, na Série B. Primeiro, hoje está o São Bernardo, que tem 24 pontos. Segundo, o Sport de Pernambuco, 22 pontos. Terceiro, Vila Nova, com 22. Quarto, Criciúma, com 20. Quinto, Náutico, com 19.

0: Cadê o Rex? Rex? Pessoal que tá tirando leite, bom dia. Matando as galinhas, pintinhos, bom dia. Damastor, velho de guerra. Aqui nas montanhas,
1: 6 horas.

0: abençoe a todos que estão me ouvindo. Que a bênção de Deus onipotente, Pai, Filho, Espírito Santo, desça sobre vós, permaneça para sempre. Amém.
1: Ó Maria Santíssima, que em vossa imagem milagrosa de Aparecida, espalhais inúmeros benefícios sobre o Brasil. Eu, embora indigno de pertencer ao número dos vossos servos, mas desejando participar dos benefícios da vossa misericórdia, prostrado a vossos pés, consagro-vos o entendimento, para que sempre pense no amor que mereceis. Consagro-vos a língua, para que sempre vos louve e propague a vossa devoção. Consagro-vos o coração, para que depois de Deus vos ame sobre todas as coisas. Recebei-nos, ó Rainha incomparável, no ditoso número dos vossos servos. Acolhei-nos debaixo da vossa proteção. Socorrei-nos em nossas necessidades espirituais e temporais, e sobretudo na hora da nossa morte. Abençoai-nos, ó Mãe Celestial, e com vossa poderosa intercessão, fortalecei-nos em nossa fraqueza, a fim de que, servindo-vos fielmente nesta vida, possamos louvar-vos, amar-vos e render-vos graças no céu, por toda a eternidade, assim seja. Pela intercessão de Nossa Senhora Aparecida, Rainha e Padroeira do Brasil, a bênção de Deus Onipotente, Pai, Filho e Espírito Santo, desça sobre vós e permaneça sempre. Amém.
2: 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Das Brot von jeder Tag gibt uns heute und vergibt uns all der Schuld. So als wir vergeben sollen, all der, was uns beleidigt haben. Lass uns nie in die Versuchung fallen. Schütz uns vor all dem Schlechten. Wegen dir ist der Herrsch, deine Kraft, deine Herrlichkeit in Ewigkeit. Amen.
3: Salve Regina, Mama de Misericordia.

0: para que sejamos dignos das promessas de Cristo.
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2: Olá, bom dia, andiamo. Hoje dia 8 de junho, mesmo. Hoje é dia mundial dos oceanos, pobre oceanos. Quanto lixo, quanta porcaria joga dentro de si. Centenas e centenas de navios despejando resíduos no mar. Centenas de países, podemos assim dizer, jogando lixo no mar. Plásticos, sacolas, redes,

E Santi del Giorno, hoje é dia de São Efrem, São Salustiano e São Clodolfo. Com litúrgica verde, estamos no tempo comum, ou celebrando Santo Efrem, do diácono e doutor da igreja, aí, cor branca. Estamos na 10ª semana do tempo comum, a lua está em quarto minguante, caminhando para a lua nova. Mateus capítulo 5, versículo 9 diz: felizes os que promovem a paz, porque serão chamados filhos de Deus. Se um homem, Sêneca, filósofo, escreveu: se um homem não sabe a que porto se dirige, nenhum vento lhe será favorável. Primeiro,

uma nota de falecimento, o Lali, né, assim carinhosamente conhecido, chamado o Eládio Falchetto, faleceu. É, o velório está sendo na sua casa, na rua Venâncio Figueiredo, número 93, na Vila São Miguel, a partir agora das 6 horas da manhã. A celebração às 15 e o sepultamento às 16 horas no cemitério Padre Emílio. Estamos comunicando o falecimento de Eládio Falchetto, né, filho do Arvelino e da Lúcia, e é carinhosamente conhecido como Lali. Seu corpo está sendo velado na rua Venâncio Figueiredo, 93, na Vila São Miguel, agora a partir das 6 horas. O sepultamento, a celebração das exéquias às 15 horas e o sepultamento às 16 horas no cemitério Padre Emílio. Comunicamos o falecimento de Eládio Falchetto, conhecido também como Lali. Bom dia. Agora aqui nas montanhas, 6h14.

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Destaque hoje na plataforma da Gazeta: empresa do Espírito Santo suspeita de lavar dinheiro do esquema ligado ao PCC. Era parceira de bets gigantes, né? Que eles chamam de bets, assim, praga. A Black Box, cujos sócios também foram presos na operação Narcofluxo, se apresenta como o maior hub de bets do Brasil e patrocina times de futebol no estado. Tem isso também. Casas de apostas realizadas ou regularizadas, que estão entre as maiores do país, firmaram parceria para atração de novos apostadores com uma empresa do Espírito Santo apontada pela Polícia Federal como integrante da infraestrutura financeira do esquema que resultou na prisão de MC Ryan, São Paulo, suspeito de ligação com o primeiro comando da capital, PCC. A Black Box, cujos sócios também foram presos na operação, se apresenta como o maior hub de bets do Brasil. Procurada, a empresa afirmou, por meio de seus advogados, que os contratos com bets são totalmente regulares e que o negócio firmado com MC Ryan não tem ligação com o esquema criminoso. O site de Black Box anuncia parcerias com 15 casas de aposta, entre elas Betano, Estrela Bet, Superbet, 01, Upbet, e que são alguns dos mais populares do país, patrocinadores de grandes times de futebol, competições esportivas. Procuradas, a Betano e a 01 afirmaram que desfizeram a parceria. A Superbet não quis se manifestar. A reportagem não localizou representantes da Upbet e por aí vai. Mais detalhes estão na plataforma de A Gazeta de hoje.

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7: Vamos lá nas cotações, um pouco que tem, né? Porque muita coisa não foi publicada, nada, porque eles emendam tudo, é uma tristeza. Esse país é um negócio de um feriado de quinta-feira, emenda com a sexta, né? E mete o pé na porta e vai, tchau, bicho. E você fica sem dados. Mas na sexta-feira o café, nossa, foi embaixo. O bebida dura, que estava 1.415 na sexta-feira, ele fechou em 1.313. Caiu 102 conto numa porretada só. E o bebida rio estava 1.119, foi para 1.000. Não, estava 1.089, foi para 1.060. Isso aqui caiu 29 reais. O conilão estava 886, foi para 873. Também caiu. Mas esse parâmetro aqui não é bom. O que vai falar mesmo é o de hoje. Portanto, os boletins que tem aqui, só que é do SEASA oficial, porque a exigência do SEASA é que fosse lido somente os boletins deles. O que eles não fazem? Sexta-feira ninguém fez boletim. Então, esses preços aqui não são reais, né? Hoje a coisa é diferente. A bandinha toca diferente hoje. Hoje é segunda-feira. Tá bom? Então amanhã a gente vê.

Uma nota de falecimento, inclusive, teve aqui, dona Polônia Altué Fusinato. Aqui comunica a família lá no Paraná, né? Comunica do Polônia Altué Fusinato. Faleceu, deixa eu ver aqui, né? Faleceu ontem. Grupo Angelus anuncia com pesar o falecimento.

o sepultamento. Hoje às 17h30. Foram as suas intenções. Nós conversamos com ela aqui, Polônia, auto é fusinato. O velório é hoje e aqui, porque está tudo picotado aqui, tudo certinho. Em encerramento às 17h30, local da cerimônia, o cemitério municipal de Maringá. Vai ser sepultado hoje às 17h30, lá no cemitério municipal de Maringá. Agora são 6h34 aqui.

Obrigado pela informação aqui, Anicelso. Soltou aqui para fazer informação. Tá bom. Obrigado. Aqui na nossa comunidade, nós já temos aqui, né, o comunicado de falecimento do nosso querido Lali, né, e assim conhecido carinhosamente. O nome era Eládio Falchetto, falecido ontem, e o sepultamento será hoje às 16 horas no cemitério Padre Emílio. O velório na casa, né, dele, aí na rua Venâncio Figueiredo, 93, na Vila São Miguel. A partir das 6 horas agora já acontece o velório e o sepultamento, a celebração das exéquias às 15 horas e o sepultamento às 16 horas no cemitério Padre Emílio. 6h35 agora.

0: É, vamos, é pra parar.
1: É, terminou, né?
0: Os músicos aí tinham parado.
1: Terminou,
0: para, pra parar, rapaz. Vocês aí, os violeiros. É. Para aí.
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7: 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Andiamo.

impasse que pode atrapalhar a importação de vinhos pelo Espírito Santo. A única instituição a analisar os vinhos importados no estado, o Laboratório de Bebidas Origem Vegetal do Espírito Santo, não cumpriu os novos requisitos exigidos pelo Ministério da Agricultura. O Espírito Santo é o segundo maior importador de vinhos do Brasil, né? Atrás apenas de Santa Catarina. E é forte na entrada das demais bebidas importadas. No ano passado, 94 milhões entraram por aqui. E em 2026, foram mais de 50 milhões. Por consequência, o estado abriga grandes operações no e-commerce, né? Da América Latina, com foco nesse tipo de produto. Trata-se, assim, de um negócio multimilionário dentro da economia capixaba. Uma questão burocrática sanitária, entretanto, pode atrapalhar toda a cadeia, de acordo com o Sindicato do Comércio e Importação, o Sindiex, que emprega mais de 3.500 pessoas. O problema é o seguinte: em 2024, o Ministério da Agricultura estabeleceu novos critérios e requisitos para credenciamento e fiscalização de laboratórios de análise de bebidas. A única instituição a analisar vinhos importados no estado, o Laboratório de Bebidas de Origem Vegetal, chamado Labeves, continua vinculado ao Instituto de Tecnologia da UFES, não conseguiu todas as etapas dentro do prazo estabelecido pelo edital. Ele não está sozinho, há outros casos no Brasil. O Sindiex alerta que a ausência do laboratório credenciado no estado comprometeria a cadeia, ameaçando 3 mil empregos. Haverá também migração das operações para outros estados, com perda direta de competitividade. Eita ferro, hein? Há uma articulação em curso em Brasília e expectativa de uma agenda em breve na sede do Ministério da Agricultura. Eita. Essa coluna do Ábido Filho hoje falando sobre isso.

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10: Agora aqui, 6h53, a Faculdade Pio XII, segundo a tribuna, anuncia que vai encerrar atividades. O comunicado foi feito nas redes sociais da instituição. A Faculdade Pio XII anunciou que vai encerrar suas atividades após 25 anos de história oferecendo cursos de graduação e pós-graduação presencial. A Pio XII nunca quis fazer esse negócio de faculdade à distância, ensino à distância. No texto publicado, a instituição explicou que na última década houve uma diminuição na procura pelo setor de educação superior presencial, o que dificultou a manutenção das turmas. Não acreditamos em ensino à distância, como tem sido feito no Brasil, disse o comunicado, já que nossos estudantes precisam da presença do professor como modelo. A faculdade aproveita a postagem para agradecer a todos que contribuíram para a história. Foram 25 anos

Os que começaram o curso serão encaminhados à FAESA. E aí diz o texto aqui que a faculdade Pio XII nunca contraiu dívidas.

Caparaó, nesse final de semana, teve geada, né? Cachoeira travou, fechou tudo. Congelou tudo. Nada descia, nada subia.

Vamos lá, Nano. Europeus vão operar porto de, com supernavios no Espírito Santo. A Rhenstic Global vai operar o terminal de Imetam em Aracruz, projetado para navios de grande porte a partir de 2028. A operadora de portos europeia anunciou parceria com o porto de Imetam para resolver operar o terminal de contêineres em Aracruz. O problema aí já foi dito, né? Esse é um porto fantástico. Saiu porque, é claro, privado, né? Se fosse por conta do governo, acho que está na segunda estaca só. As duas empresas que iniciam oficialmente sua parceria para desenvolver e operar navios no terminal de contêineres, com a previsão do início de operações em meados de 2028. Essa transação sucede acordo assinado entre as duas partes em dezembro do ano passado. O calado, né, que é o que manda nos portos, né, a profundidade inicial de 17 metros, 750 metros de comprimento de cais, equipamento de manuseio de contêineres de última geração. A instalação terá uma capacidade anual de aproximadamente 1,2 milhão de teus, que eles chamam, né? Que é a medida padrão utilizada para calcular o volume de contêineres. Consultor empresarial CEO da DVF Consultoria destacou que o Estado entra de vez no cenário logístico internacional com esse projeto, passando a receber os maiores navios do mundo. Para se ter uma ideia, o calado do Porto de Santo, que é o principal polo de movimentação de contêiner no país, é de 14,5 metros, enquanto com obras anunciadas para aumentar para 16 metros. Aqui do Espírito Santo, já de antemão, tem 17 metros. Presidente do grupo Imetami, né, Ettore Selvatici Cavalieri.

com a profundidade inicial de 17 metros, será uma excelente opção operacional para as linhas de longo curso que operam com navios de grande porte no Brasil, preparado para atender a próxima geração de navios chamados contineiros, né, e containers, com 366 metros de comprimento. A profundidade do terminal permitirá que navios de contêineres possam entrar e sair do porto totalmente carregados, se comparado a outros portos do Brasil, oferecendo uma nova dinâmica da cadeia logística no transporte marítimo. O porto também poderá receber navios tipo chamados Suezmax e Campesize, numa fase posterior de dragagem, alcançando 25 metros de profundidade. Tem essa possibilidade.

A ES Gás, né? Uma empresa que distribui gás, investe 57 milhões para expandir a rede em Aracruz para atender a fábrica de automóveis chinesa GWM, que vem com tudo para cá.

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Bom dia pra quem, pra quem, pra quem? Pra Catarina, lá de São João, mandando a saudação pra Idalina, pra Maria de Luzes, aqui na Vila Betânia, pra Maria Ferreira, pra toda a galerada. Vamos lá. Barreirito. Como é? A música chama Dama de Vestido Longo, mas ela também é conhecida como Dama Entre Aspas. Dama Entre Aspas é bom.

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Vem avante! 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Bom dia, comendador, que nenhum obstáculo seja maior que sua vontade de vencer. Deus abençoe e Deus te abençoe. A Idalina, que fez o café e foi pro debaixo da coberta de novo, tá frio, né? E viu o menino caçador.

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2: 7:24.
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7: Agora aqui, 7:25. 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Bom giorno.

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Vamos no frente. Demo avante. De Paulo e Paulino.

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2: 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São Lourenço diz o Vinap, autopeça. Nossa, o menino esticou a perna lá e deu um trocou 6 por meia dúzia, é uma coisa. Tem o jogo contra o Egito, deu pra ver claramente que eu acho que o italiano não atentou. Se ele tivesse um centroavante ali, aqueles gols perdidos todos, não seriam assim não, hein? Nem perde muito gol. Um bom dia para o seu Domelcino. Domelcino, bom dia. Frio, né, Domelcino? É, tem que se agasalhar bem. Isso, principalmente aqueles que já vão com idade passada do mais de 50, então. Ele pediu pra tocar o quê? Aqui? Ah, canoeira. Canoeira. Canoeira da Aracaju.

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0: Opa! Problemitas? Vamos resolver isso aqui já já.
1: 7h44.
0: Então vamos.

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Eu gostaria de ouvir a música de Zezé de Camargo e Luciano, Irmão Sol, Irmão Lua. Não, é só Irmão Lua. É. Irmão da Lua e Amigos das Estrelas, para Michele de Taquaruçu. Taquaruçu. É, tá bom.

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Bom dia, Chico. Bom dia. Sou a Bicuíba. Gostaria de ouvir Lourenço Lorizal. Você escolhe oferecer para Maria Ferreira, seu marido Antônio, seu irmão Chico, lá da Bicuíba, para Santa, para Ângela Souza, para Rita, para Marlene, para todos os ouvintes da rádio. Sou a Zezé de Bicuíba. Tá bom, Zezé? Vamos lá. Mágoa de Boiadeiro com Lourenço Lorizal.

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1: 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Buongiorno, ecco, demo qua.

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A Luzia Brandão saudando os filhos e os netos. Pediu o que aqui? Uma coisa aqui. Amado Batista, é Meu Jeitinho. Nunca toquei essa música aqui. 1990. E quatro, acho que essa música aqui, se não me engano, deixa eu ver. Meu Corequele. Bom, vamos lá. Meu Jeitinho.

0: 8:20.
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na boca de urna, na eleição do Peru, deu. Tá dando, né? Vamos ver como é que é. Keiko Fujimori. A filha do Fujimori. Ficou preso muito tempo.

O jornal espanhol pede Endrick como o novo camisa 9 do Brasil. Ah, tá bom. Análise, ataque rápido preocupa, mas o Marrocos expõe fragilidades. Atacante do Marrocos, ex-Barça, corre o risco de corte. Tá bom.

O Real Madrid continua com a mesma direção. Florentino Pérez é reeleito presidente do Real. O zagueiro do Barcelona sente lesão muscular e se torna um novo problema do Uruguai para a Copa. Botafogo estava mesmo precisando desse intervalo da Copa do Mundo. Tem 5 lesionados. Tenta recuperar jogadores durante agora tá o período da Copa, né?

segundo a imprensa, o Brasil vai ter que jogar muita bola. O Marrocos empolga em amistoso e impressiona brasileiros. Que isso é chave.

Eduardo Costa. Quem pediu Eduardo Costa aqui? Peraí, peraí, que nós já vamos saber. A Celina Lourenção. Celina, Eduardo Costa está mandando para todas as mulheres do Orquidário de São João.

andiamo qua. Que... quem se preocupa com o meio ambiente, aliás, essa semana passada foi um dia que nós celebramos o meio ambiente, né? 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Então um bom dia aqui para quem? Para o Matheus, que está fazendo aniversário, quem está saudando? O seu irmão Diogo e a mamãe Ana. Bom dia, dona Ana. O Diogo, nosso programador aqui, saudando o Matheus, que está fazendo aniversário. Matheus, parabéns para você, felicidade, que Deus te abençoe, os anjos da guarda te protejam pela vida afora.

Agora aqui nas montanhas, 8h37, daqui a pouquinho tem manhã você. Andiamo qua. Padre Alessandro, quem pediu Padre Alessandro aqui? Penha. Oferecer a todos vocês da rádio, toda a família. Então vamos.

0: 8h40.
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Um bom dia para Mercedes Falquieto lá em Conceição do Castelo. Bom dia, Deus abençoe. Se agasalha, hein? Tá frio. É isso mesmo. Vocês já viram o preço dos antibióticos? Então.

Daqui a pouquinho tem manhã você, Vanessa Filete, no comando. Bom dia, Chico Leire. Chico, ontem em três lances eu defini o que será o fracasso dessa seleção: individualidade. Teve três lances que o colega estava livre para fazer o gol e não tocaram. Essa seleção não paga a tinta do muro pintado. Na verdade, o Brasil não tem mais craque, né? Tem bons jogadores, mas craque não tem mais, né? O único que tinha vocação, qualidade para ser craque era o Neymar, mas a vida social, entre aspas, dele destruiu tudo.

pessoal da Divisa, bom dia, Douglas, Otávio Drummond, bom dia. Bom dia, galera Transmelo. Tá bom, galera. Esperando o sol, né? Esperando o sol chegar, tá bom. Tinha um pessoal que reclamava, cadê o frio? Aham, tá aí, então. Já, piloto.

0: grande pensador Sêneca.
1: Sim.
0: O nome dele era Lúcio Aneu Sêneca. Ele viveu de o ano 4 antes de Cristo ao ano 65 depois de Cristo. Santo morreu com 69 anos. Um dos maiores filósofos do estoicismo, além de político, dramaturgo, conselheiro do imperador romano Nero. Sua obra foca principalmente a aplicação prática da filosofia para alcançar a paz interior, a resiliência e o controle das emoções diante das adversidades. E ele escreveu hoje, Sêneca, aqui eu coloquei grego, mas é romano. Felizes, não. Se um homem não sabe a que porto se dirige, nenhum vento lhe será favorável. Essa paulada é daquela que você falou, chapada? Se você não sabe onde você quer ir, o que, que adianta as coisas ser a seu favor? Vai no garimpo. Um dos pensamentos do Sêneca, ele argumenta que o tempo não é curto, mas sim desperdiçado ou desperdiçado com futilidade e distrações. Dizia Sêneca, que viveu entre 4 anos antes de Cristo e 64 anos depois, 65. A vida é longa o suficiente se for bem aproveitada.

outra frase do grande pensador Sêneca: não é porque as coisas são difíceis que não ousamos, é porque não ousamos é que elas são difíceis. E ele, aos 65 anos, não morreu de morte morrida, não. Sêneca foi formalmente condenado à morte por um tribunal, mas forçado pelo imperador Nero a cometer suicídio.

Três frases fechando, inspiradas para refletir, de Sêneca. A vida não é sobre esperar a tempestade passar, é sobre aprender a dançar na chuva. Outra: o futuro pertence àqueles que acreditam na beleza dos seus sonhos. Fechando, não existe um caminho para a felicidade. A felicidade é o caminho.

0: bom dia para Leidiane. Obrigado, Leidiane, pelas palavras aqui. Eu vou deixar uma música gostosa aqui do B.G. Thomas. Arrivederci, vem aí amanhã você. Na sequência, aqui, que horas agora? Hein? Anu? Chicão? Hora certa?
1: 8h57.
0: 8h57. Vanessa Filetti no comando daqui a pouquinho. Andiamo? Demo avanti qua.

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7: Bom dia, eu sou Vanessa, está começando mais um Manhã Você, aqui na Rádio FMZ, a Rádio da Família. Hoje, segunda-feira, dia 8 de junho de 2026. Essa manhã friozinha, mas olha, já tem sol aparecendo por aqui nas montanhas. Nós vamos juntos até às 13 horas, então se você quiser mandar o seu alô, pedir a sua música, você pode entrar em contato através do telefone 289-9928-3068. Vai ser um prazer atender o seu pedido e ter a sua companhia aqui. Vamos de música boa? Até às 13 horas juntinhos, hein?

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6: Estamos de volta aqui com o Manhã Você, 9h18 aqui nas montanhas. 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E vamos de previsão do tempo para a gente saber o que espera a gente nessa manhã de segunda-feira. Segundo o Instituto Clima Tempo, hoje o dia será parecido com o de ontem, em sol com muitas nuvens à tarde. À noite o céu fica com muita nebulosidade, mas não chove. Vamos ver, hein? Temperatura de 11 a 21 graus. É friozinho chegando nas montanhas, hein? E entre os dias 12 e 14 de junho de 2026, acontece a Festa do Inhame lá na Mata Fria, em Conceição do Castelo. O evento é muito tradicional na comunidade e celebra a produção local com música, culinária típica, exposições. E no domingo, dia 14, às 16 horas, né, na 33ª edição da festa, acontecerá o sorteio beneficente, sorteio de R$10.000 e R$20.000. E para presentear você, que é ouvinte aqui do Manhã Você, aqui da Rádio FMZ, que está sempre aqui com a gente sintonizado, nós sortearemos hoje duas cartelas para participar do sorteio lá na festa do Inhame na Mata Fria. Então, se você quer participar e concorrer a essas duas cartelas, você só precisa mandar um alô, mandar o seu nome, de onde você fala, né, a localidade onde você mora, para o nosso WhatsApp 28 99928 3068 e dizer que quer participar do sorteio. Viu como é fácil? Vou repetir o número, hein? 28 99928 3068. Manda pra gente o seu nome, o bairro, né, ou a localidade onde você mora, e dizer que quer participar do sorteio. Você estará concorrendo a duas cartelas. Aliás, a uma, né? Nós teremos dois ganhadores hoje. Tô esperando o seu alô, hein? E se você quiser pedir a sua música, é o mesmo número pra entrar em contato com a gente, beleza? Então vamos de música boa, que hoje é dia de animar. Vamos colocar segunda-feira pra cima, minha gente.
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1: 9:33.
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2: É isso aí, estamos de volta aqui com o Manhã Você, na Rádio da Família. É muito bom ter a sua companhia, ter você sintonizado aqui com a gente. 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E hoje é dia de sorteio aqui no Manhã Você. Sorteio beneficente que vai acontecer no dia 14, domingo, às 16 horas, na 33ª Festa do Inhame, lá em Mata Fria, Conceição do Castelo. Serão dois prêmios, um de R$10 mil e um de R$20 mil. E hoje, para você que está sintonizado aqui com a gente, que está sempre aqui participando do Manhã Você, nós sortearemos duas cartelas para você participar aí e concorrer a estes dois prêmios. Então, se você quer concorrer aí e ganhar uma cartela, é só você mandar um WhatsApp para cá, falar o seu nome, falar de onde você é, onde você mora, né? E dizer que quer participar do sorteio. O número para contato é o 289-9928-3068. E tem alô aqui de ouvintes, vamos ver. Um alô para Maria Aparecida Lázaro, que tá sempre aqui com a gente, ouvindo Manhã Você. Pro Capixaba Tonoli. Pra nossa amiga Sandra Maria Busato. Um bom dia, Sandra, tudo bem? E também pro seu Domelcino Vieira, lá do Santo Antônio da Serra. Ele oferece uma música pras filhas Lucineia, Alessandra e Sônia. Um super bom dia para vocês, uma manhã abençoada e uma ótima semana. Obrigada pela participação.
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8: Hora certa aqui no Manhã Você. Jovem Dimas, fala pra gente.
9: 9h52
8: dessa segunda-feira, dia 8 de junho. E olha, eu tenho um recadinho especial pra você. A Fraternidade Espírita Boa Nova convida para mais uma edição do seu Bazar Solidário. Será neste sábado, dia 13 de junho, das 9 às 17 horas, na sede lá da Fraternidade Espírita Boa Nova. Rua Jacomina Calimã Del Pupo, número 65, no bairro Tapera, ao lado da clínica do Dr. Orlando Filete. Vá lá conferir, faça uma visita. O bazar terá peças a partir de R$1 e a Fraternidade capta os recursos para manter as suas ações de assistência social. Fica aí o convite para você participar. Hoje é dia de sorteio, hein? Sorteio que vai acontecer no dia de dois prêmios que acontecerão no dia 14 de junho, às 16 horas, na 33ª Festa do Inhame. É, o sorteio beneficente que vai acontecer lá na Mata Fria, em Conceição do Castelo, serão dois prêmios. Um de R$10 mil e um de R$20 mil. Prêmio bom, hein? Já pensou começar junho desse jeito? Se você quiser participar e concorrer, nós teremos sorteio hoje de duas cartelas. E você pode mandar um WhatsApp para o número 28 99 28 3068. É só mandar o seu nome, o local onde você mora e dizer que quer participar aqui do sorteio. Quem sabe hoje é seu dia de sorte, hein? E você que tá aí pensando o que é que vai fazer de almoço, gente? Já são 9h54, já bateu aquela dúvida. Meu Deus, o que é que eu vou fazer? Eu tenho uma ideia. Tá friozinho, e friozinho pede o quê? Comida confortável, né? Já coloca aquela água pra esquentar. Que tal fazer uma polentinha bem molinha, assim? Daí você pode fazer o quê? Com quiabo, de repente um frango ali desfiado, ensopado, assado. Aí você rala um queijinho, coloca por cima. Duvido quem não come. Aí você vai falar assim: ai, Vanessa, mas sobrou comida de ontem. Mais fácil ainda. Se tiver sobrado carne, você já pega, faz um arrozinho ali, coloca bastante tempero, alho, cebolinha, cheiro verde. Faz um arroz carreteiro ali improvisado. Uma saladinha, um ovinho frito. Que é melhor, gente. Não, muito bom. E aí agora deixa eu ver quem tem aqui. Tem ouvinte querendo mandar um alô pra gente aqui. A Penha Meneghetti. Penha, bom dia. Obrigada pela sua participação. A Penha tá sempre aqui com a gente. Ligadinha no Manhã Você. Sintonizada na melhor, hein? A Penha quer ouvir uma música da Ana Castela. E oferece pra todos nós aqui da rádio. Muito obrigada, Penha. Pra todas as amigas dela também. Vou tocar na sequência pra você, Penha. E vamos de música aqui no Manhã Você, Ana Castela.
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7: 10:07.
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9: Estamos de volta aqui com Manhã Você, 10:18. Hoje é segunda-feira, é dia de começar bem a semana, dia de cuidar da saúde também, viu? 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E vamos atender mais ouvintes. O João, lá da Vila Betânia, tá sempre sintonizado aqui com a gente. Obrigada, João, pela sua companhia aqui no Manhã Você. Pediu uma música aqui com a gente. E a Laurisa Alves, lá da Vila Betânia, também. Um super bom dia, Laurisa. Obrigada por estar sempre aqui com a gente no Manhã Você. É uma honra ter a companhia de vocês. E vamos de música boa pra gente animar essa segunda-feira, hein?

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6: E já estamos de volta aqui com o Manhã Você, 10h22 agora. 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E já que nós estamos falando de saúde, você já ouviu falar de Suchá? Nunca ouviu? É a combinação de sucos e chás que trazem benefícios para a saúde. E como hoje é segunda-feira, a gente teve feriado semana passada e a gente tem o costume de muitas vezes enfiar o pé na jaca no final de semana, eu trouxe aqui algumas opções para te ajudar a melhorar a sua digestão, reduzir o inchaço. Segunda-feira, às vezes, é aquele dia da semana que a gente está meio inchado, né? Bom, e aí, segundo a nutricionista Samantha Hein, tá? Ela recomenda um Suchá por dia, porque são bebidas, né, que podem reduzir o inchaço, acelerar o metabolismo, ajudar na digestão e vão te fornecer vitaminas, minerais, compostos antioxidantes que são muito importantes para o nosso organismo, viu? Então a sugestão é você fazer uma receita diferente por dia aí da semana para ir te ajudando aí e, além disso, dar uma hidratada, né? Então, segunda-feira, a sugestão é melão, melancia e cavalinha. E os benefícios é porque tem efeito diurético e reduz o inchaço. E aí, cada dia da semana eu te trago uma receita diferente para você usar aí, viu? A orientação é você fazer ele próximo do horário de consumo para você preservar as propriedades aí, né? E se não for possível, você armazena em uma garrafa térmica e mantém longe aí da luz solar. Então, segunda-feira, melão, melancia e cavalinha. Faz o teste aí, depois me conta, viu? E a gente tem ouvinte aqui na Rádio FMZ com a gente, a Nina Carnielli, lá do centro. Pediu uma música. Bom dia, Nina. Muito obrigada pela sua participação. E também o Valnir Fabre, lá do bairro São Rafael, que tá sempre ligadinho aqui com a gente. É um prazer ter a companhia de vocês. 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E para você que está sempre aqui ligadinho na Rádio FMZ, que está sintonizado com a gente, você concorre a duas cartelas aí para participar do sorteio. 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Vamos de música agora? Matheus e Cauã, Me Ama Mesmo.
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2: Estamos de volta aqui com Manhã Você, aqui nas Montanhas Capixabas, nessa manhã de friozinho de segunda-feira. 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Mas Vanessa, de que é o sorteio? Eu não escutei. Calma que eu te conto, hein? 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O local onde você mora. 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Quem sabe, hein? E tem ouvinte aqui ligadinho com a gente, a Socorro. Vanessa, bom dia. Toca pra mim a música do Henrique Juliano. E ela quer mandar pra mim. Obrigada, Socorro. Muito obrigada. Pra amiga dela, Lúcia. Ela falou que tá frio. Ah, e pra amiguinha Alice também. Uma segunda-feira abençoada, Socorro. Ótimo dia. Ótimo dia pra você, pra toda a sua família. Tudo de bom. Muito obrigada pela participação aqui. E vamos de música aqui no Manhã Você.
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4: Estamos de volta aqui com o Manhã Você, animando a sua segunda-feira, 10h50 da manhã agora. Bom dia para você que já está trabalhando, para você que está no trânsito e para você que está também trabalhando mais de casa, em casa. Obrigada pela sua companhia, por estar aqui comigo nesta manhã, é um prazer. E olha, você que está em busca aí de novas experiências, de ter mais contato consigo mesmo e com a natureza, a Associação Aracê te convida para o próximo passeio bioenergético. É lazer e autoconhecimento em trilhas e clareiras. Você também vai conhecer mais técnicas de absorção de bioenergia. A programação conta ainda com lanche e roda de conversa. Quando é que vai acontecer? Neste sábado, dia 13 de junho, com início às 14 horas e término às 17 horas. Local, em Pedra Azul, lá no acesso pelo quilômetro 87, lá no campus da Associação Aracê. Você consegue mais informações pelo WhatsApp 27 99997-3120. Vou repetir, hein? 27 99997-3120. E junho é mês de festa junina pra lá e pra cá. O que que a gente lembra? Das muitas receitas de milho. Se você tá aí na dúvida, o que que eu vou fazer com milho pra comemorar aí uma... Ou quando você tiver uma festa junina que te pedirem uma receitinha, vou te passar uma receitinha de bolo de milho cremoso, rapidinha de fazer, ó. Você consegue fazer no liquidificador, coloca pra assar rapidinho pra você tomar aquele café da tarde, hein? Você só precisa de uma espiga de milho, 3 ovos, 2 colheres de sopa de manteiga e 1,5 xícaras de açúcar. 3 xícaras de chá de leite. 1 xícara de chá de fubá. 6 colheres de sopa de farinha de trigo. 1 colher de sopa de fermento químico em pó. E 4 colheres de sopa de queijo parmesão ralado. Você junta todos os ingredientes, com exceção do queijo parmesão e do fermento. Bate tudo no liquidificador até ficar bastante homogêneo. Depois você adiciona o fermento, as colheres de queijo parmesão, bate novamente. Transfira aí para uma forma untada, leve para assar em forno pré-aquecido a 180 graus Celsius por mais ou menos 1 hora. E pronto, você tem aí o seu bolo de milho cremoso. Quem fizer me conta se deu certo, se ficou bom, hein? E vamos ver quem tem, vamos ver os ouvintes aqui que estão aqui participando com a gente. A Maria José Pimentel, lá da Bicuíba, mandou um bom dia e um alô para a Valéria, para o Rogério, para a Luciana e para o Robinho dos Morangos, lá do Ribeirão do Meio. Obrigada, viu, Maria José? Obrigada pela sua participação, vou tocar uma música para você agora na sequência. Música.

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4: Estamos de volta aqui com o Manhã Você. Jovem Dimas, fala pra gente a hora certa.
5: 11:06
4: aqui nas Montanhas Capixabas. Nessa semana a gente tem um friozinho aqui presente com a gente. Na verdade, desde semana passada, né? O clima tem esfriado. Então fica aí o meu alerta pra você se agasalhar bem, beber bastante líquido, evitar sair, né, de um ambiente quente ou tomar banho quente e ir para um local muito frio ou ficar exposta aí, né, ao ar livre, ao sereno. Vamos tomar cuidado com a saúde, viu, galera? 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Um bom dia, um bom almoço para você que já está indo almoçar. Temos ouvintes aqui ligadinhos com a gente. Deixa eu ver aqui quem foi que pediu um alô. O Gilberto Monteverde, lá de Barcelos, Domingos Martins. Ele pediu uma música do Ahá. Gilberto, obrigada pela sua participação. Eu vou tocar pra você na sequência, tá bem? E lembrando que se você que tá aí ouvindo quiser pedir uma música, mandar o seu alô pros seus amigos, pra sua família, você pode entrar em contato através do 28 9998 3068. Fala com a gente aqui no WhatsApp que a gente vai mandar o seu alô. Pra gente é um prazer ter a sua participação aqui com a gente no Manhã Você. Vamos de música boa então? Ahá, Take On Me.
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7: Estamos de volta aqui com o Manhã Você, 11:17. 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E eu tenho um convite para você. Olha, vai acontecer a roda de conversa sobre a cultura do gengibre, abordando temas, né, com oportunidades e desafios para o produtor rural. Será falado sobre o potencial da cultura aqui para Venda Nova, condições de cultivo, de manejo, quais são os custos, né, e o investimento inicial necessário, produtividade e comercialização, oportunidades, desafios e perspectivas da atividade no mercado, produtos derivados, né, e agregação de valor ao gengibre. E vai ter a participação de Galderes Magalhães Oliveira, que é engenheiro agrônomo do Incaper e produtores rurais com experiência prática no cultivo do gengibre. Olha, então, se você tem interesse no assunto, o local vai ser o Salão da Igreja Católica do Caxixe. Vai acontecer no dia 11 de junho, às 18 horas. E a duração média aí tem uma duração de 2 horas, aproximadamente, tá? Então, fica aí o convite para você participar da roda de conversa sobre a cultura do gengibre. Bom, que esfriou a gente já sabe, né? Mas vamos dar uma conferida aqui como é que ficou a situação do frio aqui na região. Segundo a Gazeta aqui, as temperaturas despencaram em bastante cidades aqui do estado, viu? Então, esse primeiro fim de semana de junho foi marcado por muito frio, principalmente aqui no Sudeste, né? As informações são tiradas do Clima Tempo e, de acordo com a empresa, as 5 menores temperaturas registradas aqui no estado foram: em quinto lugar, 13,1 graus em Alegre, 13 graus em Marilândia, 12 graus em Santa Teresa, 10,1 graus Celsius em Afonso Cláudio e 7,8 aqui em Venda Nova do Imigrante. Eu fiquei com a impressão de que fez bem menos, viu? Mas conforme a previsão, a segunda semana agora de junho começa com noites e manhãs frias, mas vai terminar com noites muito menos geladas. Porque segundo o Clima Tempo, o enfraquecimento do sistema de alta pressão atmosférica que está aqui, né, sobre a nossa região, e o aumento da nebulosidade e volta da chuva vão impedir a queda acentuada e da temperatura, principalmente à noite, né, que foi o que aconteceu nos últimos dias. Vamos esperar aí, vamos ver o que é que acontece, viu? Bom, e vamos de música para esquentar a nossa manhã aqui no Manhã Você, porque aqui você sabe, né? Aqui é notícia boa, diversão, alegria e, claro, muita música.
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3: Estamos de volta aqui com Manhã Você. 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E olha, agora é hora de fazer o nosso sorteio. Nós tivemos aí uma participação muito grande dos nossos ouvintes, então muito obrigada por todos vocês que participaram, que aí concorreram ao sorteio das duas cartelas. Para quem não sabe do que se

0: bora fazer aí o sorteio? E as ganhadoras do sorteio são... A primeira cartela saiu para Viviane Zandonade Mistura, lá da Lavrinhas. E a segunda cartela para Cleusa Venturim, lá do Centro. Sortudas aí vão concorrer aos dois prêmios de 10 mil e 20 mil reais. Parabéns para vocês. Vocês podem... A gente vai mandar mais informações para vocês pelo WhatsApp, tá? Mas já adianto que vocês podem buscar a cartela de vocês. Está esperando vocês aqui na Rádio FMZ. E atenção que tem que... A cartela tem que estar presente aí no dia do sorteio, viu? Você pode vir buscar pessoalmente ou mandar alguém, né? Algum conhecido seu vir buscar para você. É só informar pra gente certinho aqui pelo WhatsApp. E mais uma vez, parabéns às ganhadoras. E agora vamos de Rita Lee Saúde. Obrigada a todos que participaram do sorteio, viu? E a gente vem com mais informações aí ao longo da semana para vocês. Quem sabe você ainda não consegue concorrer a mais uma chance aí de ganhar esses prêmios, hein? Fiquem ligadinhos aqui no Manhã Você ao longo da semana. Rita Lee saindo para vocês agora.
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3: Utilize veículo apenas quando necessário. Os carros são responsáveis pela liberação de uma grande quantidade de poluentes na atmosfera. Sendo assim, restringir seu uso é importante. Se o local de destino é próximo, por que não ir a pé? É importante lembrar que as pessoas que possuem carro devem sempre realizar a manutenção do veículo para evitar que mais poluentes sejam liberados.
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5: 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Por isso, o apoio da família, principalmente da mãe, é fundamental.
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7: 11:50.
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9: Estamos de volta aqui com Manhã Você, 11:51. 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E deixa eu ver que tem ouvinte aqui ligadinho aqui com a gente. Bom dia, o Judásio da Tapera. Bom dia, Judásio. Ele gostaria de ouvir uma música com o Bryan Adams. Tudo de bom e uma ótima semana. Obrigada, Judásio, pra você também. Uma ótima semana, uma ótima segunda-feira. E vamos de Bryan Adams.
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3: 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E a hora certa, meio-dia.
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5: O anjo do Senhor anunciou a Maria e ela concebeu do Espírito Santo. Ave Maria, cheia de graça, o Senhor é convosco. Bendita sois vós entre as mulheres, e bendito é o fruto do vosso ventre, Jesus. Santa Maria, Mãe de Deus, rogai por nós, pecadores, agora e na hora de nossa morte. Amém. Eis aqui a serva do Senhor, faça-se em mim segundo a vossa palavra. Ave Maria, cheia de graça, o Senhor é convosco. Bendita sois vós entre as mulheres, e bendito é o fruto do vosso ventre, Jesus. Santa Maria, Mãe de Deus, rogai por nós, pecadores, agora e na hora de nossa morte. Amém. E o Verbo divino se fez carne e habitou entre nós. Ave Maria, cheia de graça, o Senhor é convosco. Bendita sois vós entre as mulheres, e bendito é o fruto do vosso ventre, Jesus. Santa Maria, Mãe de Deus, rogai por nós, pecadores, agora e na hora de nossa morte. Amém. Rogai por nós, Santa Mãe de Deus, para que sejamos dignos das promessas de Cristo. Amém. Oremos. Infundi, Senhor, a vossa graça em nossos corações, para que, conhecendo pela mensagem do anjo a encarnação do Cristo vosso Filho, cheguemos por sua paixão e cruz à glória da ressurreição, pelo mesmo Cristo Senhor nosso. Amém. O Senhor esteja convosco, Ele está no meio de nós. Abençoe-vos Deus Todo-Poderoso, o Pai e Filho e Espírito Santo. Amém. Louvado seja nosso Senhor Jesus Cristo, para sempre seja louvado.

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6: Estamos de volta aqui com Manhã Você, meio-dia e 11. 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E para quem não acompanhou, nós já fizemos o sorteio das duas cartelas hoje, né? Lá, que para concorrer aos prêmios do sorteio beneficente que vai acontecer lá na festa do Inhame, lá em Mata Fria. Eu vou repetir o nome dos ganhadores. A primeira cartela saiu para Viviane Zandonai de Mistura, lá da Lavrinhas. E a segunda cartela saiu para Cleusa Venturim, do centro aqui de Venda Nova. Parabéns para vocês, ganhadoras. Nós vamos mandar depois mais informações para vocês pelo WhatsApp, mas já adianto que a cartela está esperando por vocês aqui na Rádio FMZ. Já podem vir buscar. Se forem mandar, né, algum conhecido buscar, é favor avisar a gente antes, né? E lembrando que a cartela tem que estar presente no dia do sorteio, viu? Agradecemos muito a participação de todo mundo. Quem não ganhou não fica triste não, porque pode ser que a gente consiga aí sortear mais alguma coisa ao longo da semana. Então fica ligadinho aqui no Manhã Você, se você não quiser perder, viu? E um bom almoço para você que está indo almoçar, já são 12:13. E falando em almoço, você gosta de brócolis? O brócolis tem muitos nutrientes. Tem poucos vegetais que reúnem tantos nutrientes em uma única porção quanto o brócolis, viu? Ele tem vitaminas A, C, E, K, minerais como cálcio, ferro, magnésio, potássio. Fornece antioxidantes como carotenoides, luteína, zeaxantina, que são substâncias aí que ajudam a combater os radicais livres e reduzir processos inflamatórios aí no organismo. Também controlam a glicose sanguínea, Meu Deus, é muita vantagem, viu? O brócolis é um vegetal maravilhoso aí pra você incluir na sua dieta. Só que você sabe escolher um bom brócolis e como cozinhar ele da forma correta pra preservar esses nutrientes? Vou te contar agora rapidinho, viu? Quando você for na feira ou no supermercado, avalia, né? Observa ali a aparência do alimento. Então, os melhores exemplares, eles costumam ter floretes firmes e uma coloração verde bem intensa. Às vezes, ele pode até ter uns tons meio rocheados. Ele congelado, ele merece um espaço na rotina, porque muita gente às vezes pensa, né, que a versão congelada perde ali significativamente a qualidade, mas na verdade não. Ela preserva boa parte dos nutrientes ali do vegetal bem fresco. E, assim, evita, né, o desperdício, oferece praticidade. Mas quando o assunto é preservar vitaminas e minerais, o método de preparo faz toda a diferença, tá? Então, o cozimento no vapor é considerada a melhor estratégia, porque isso reduz o contato direto com a água e diminui a perda aí desses nutrientes que são mais sensíveis aí ao calor. Então, fica aí a dica para você. Se você quiser saber mais, essa reportagem está na coluna Viva Bem do UOL. E agora nós vamos de música, de mais música aqui pra você. Chegando agora, Roupa Nova, Dona.
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3: Estamos de volta aqui com Manhã Você. Meio-dia e meio, bom almoço. E olha, você que trabalha aí usando os computadores, né, que passa o dia em frente às telas, toma cuidado porque períodos muito prolongados podem levar a alterações visuais transitórias. O ideal é você procurar intervalos aí de 10 minutos a cada 2 horas trabalhadas para descansar os olhos, né, e sair de frente das telas. 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E vamos de Jota Quest aqui no Manhã Você, animando a sua segunda-feira. Estamos juntos até as 13 horas da tarde.
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7: É isso aí, a mais ouvida pra você. Meio-dia e 47. 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Estamos juntos até as 13 horas, estamos quase no finalzinho do Manhã em Você de segunda-feira. E vamos de pitch, porque agora só falta você.
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1: E amanhã você vai ficando por aqui. Foi um prazer estar na sua companhia e alegrar a sua manhã de segunda-feira. Nos vemos novamente amanhã às 9 horas da manhã. Um beijo e até lá!

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3: 1h59.
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5: Agora 2h e é o programa Sintonia Total começando aqui na sua rádio FMZ 107.1, a rádio da família, a rádio de Venda Nova e de toda a região serrana capixaba. Boa tarde, querido ouvinte. A saudação especial para você que nos acompanha aí da sua casa ou você que está no seu expediente de trabalho, você ainda que está na estrada, na BR-262, percorrendo a rodovia, mas com o rádio ligado e sintonizado aqui na FMZ. E você também que nos acompanha pela internet, radiofmz.com.br, de qualquer lugar do Brasil e do mundo. Vamos juntos, começando hoje mais uma semana, dia 8 de junho, segunda-feira, mais uma semana cheia de oportunidades para a gente fazer acontecer, né? Estamos vindo aí do final de semana, para alguns de um feriadão, quem conseguiu emendar o feriado de Corpus Christi, né? Teve aí 4 dias, né, para aproveitar. Mas estamos juntos agora e vamos continuar juntos até às 16 horas com música, informação, entretenimento aqui na Rádio da Família. E eu te convido a ficar conosco e fazer essa tarde ainda mais especial. E já vamos começar com música aqui na nossa 107.1.

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6: 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O lugar virou opção para quem busca desacelerar, respirar ar puro e viver uma experiência diferente nas montanhas capixabas.
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10: 2:16, você sintonizado aqui na Rádio FMZ. Hoje, segunda-feira, dia 8 de junho. Rapaz, e que frio que fez esse final de semana e esse feriado, hein? Teve locais aqui em Venda Nova que registraram até 6 graus, né? No início da manhã, em Alto Bananeiras, foi essa temperatura registrada. Também na Tapera teve moradores que registraram 8 graus. Lá perto do sítio Lourenção, as baixas temperaturas, o frio já está mostrando a que veio, né? O inverno ainda não começou, mas já está mostrando, dando um gostinho aí de como vai ser esse inverno deste ano. Pedra Azul também, né? Com baixas temperaturas, 6, 7 graus, Domingos Martins, né? Nossa região serrana aqui sendo atingidas por essas baixas temperaturas na sexta, no sábado e no domingo. Mais tarde a gente vê a previsão do tempo e vê como que fica então, né, as previsões para o decorrer da semana. Música. Uma casa pegou fogo no centro de Conceição do Castelo ontem, no domingo, e dois moradores precisaram ser levados ao hospital por inalarem fumaça, notícia aqui do site A Gazeta. O corpo de bombeiros esteve no local e acredita que o incêndio possa ter começado em um celular que estava sendo carregado em um dos quartos no segundo andar da residência. De acordo com os militares, quando as equipes chegaram, as chamas já haviam se propagado em cômodos do andar superior, atingindo também áreas da sala e da cozinha. Havia uma grande concentração de fumaça e calor no interior da casa. Duas pessoas que inalaram fumaça foram encaminhadas por meios próprios ao Hospital Municipal Nossa Senhora da Penha para avaliação médica. Os bombeiros realizaram o desligamento da energia elétrica da casa e combateram as chamas. Os responsáveis não solicitaram a realização de perícia de incêndio. O local ficou sob os cuidados da Defesa Civil Municipal. O Corpo de Bombeiros reforça a importância de utilizar carregadores e baterias certificados, evitar o carregamento de aparelhos sobre superfícies inflamáveis e não deixar dispositivos eletrônicos carregando sem supervisão por longos períodos, especialmente durante a noite ou em ambientes fechados. Segue aí a orientação do Corpo de Bombeiros. Neste final de semana, também em Conceição do Castelo, foi realizada a Festa Portugália, um evento em alusão às culturas portuguesa e italiana. Esse evento começou na sexta, com a eleição da rainha e das princesas. No sábado, contou com a Serenata Portugália. No domingo, caminhada ecológica e apresentações culturais. E aquele dia aí dedicado à confraternização ali na Praça da Cidade. Foi um evento muito bacana. Quem participou gostou. E que vem aí a próxima edição da Portugália em Conceição do Castelo. Aqui no Sintonia Total, nós vamos agora com quem? Com Vitor Clay Jacarandá.

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4: Economize água. Economizar água é uma tarefa bastante simples. Para isso, basta que algumas práticas do dia a dia sejam mudadas. Um dos pontos mais importantes são reduzir o tempo de banho e verificar se há vazamento de água em casa. Além disso, aproveitar a água da chuva e reaproveitar a água da máquina de lavar também são ótimas dicas.
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1: Duas horas e 31 minutos, você sintonizado aqui na Rádio FMZ. Prefeitura de Venda Nova divulgou aqui o balanço dos repasses que foram feitos a instituições sociais arrecadados, do valor arrecadado na festa de emancipação política. Festa, né, que comemorou aí os 38 anos do município de Venda Nova, e a programação reuniu aí atrações musicais, atividades esportivas, sorteio beneficente, e juntos renderam mais de 30 mil reais para instituições aqui do nosso município. Segundo informações do presidente da APAI, o Arildo Reis, a praça de alimentação registrou cerca de 280 mil em vendas, com expectativa de lucro em torno de 90 mil para a instituição APAI. Ao todo, 350 voluntários participaram do evento, colaborando no apoio, na parte gastronômica e nas bebidas durante os 2 dias de festa no Polental. O sorteio beneficente, realizado no domingo, alcançou 3.405 cartelas vendidas, arrecadando 236 mil, valor distribuído entre 4 instituições do município: o Rotary Club, com 70 mil, a APAI, com 85 mil, o Instituto Yuta Batista da Silva, com 55 mil, e a Pastoral da Saúde, com 26 mil. Esses foram os valores aí repassados às instituições sociais aqui de Venda Nova do Imigrante. É preciso destacar, né, o papel dessas instituições aqui, do Rotary Club, a APAI, Instituto Yuta Batista, Pastoral da Saúde, o papel social delas, né, ações muito importantes que essas instituições fazem para a nossa comunidade, para a nossa sociedade, elas dentre tantas outras que temos também, né? E também a força aí do trabalho voluntariado, só essa parte aí da praça de alimentação, das bebidas, 350 voluntários envolvidos, é um número muito expressivo que mostra a força do trabalho voluntariado das pessoas que doam aí o seu tempo, a sua força de trabalho, pensando no bem do próximo. E é uma característica muito marcante aqui da nossa cidade, e assim ela deve ser sempre exaltada. Então, parabéns aí a todos os envolvidos nesse trabalho, e vamos em frente.

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6: Duas horas e 47 minutos aqui na Rádio FMZ, a Rádio da Família. A Polícia Rodoviária Federal encerrou no último domingo ontem a Operação Corpus Christi 2026 nas rodovias federais do Espírito Santo. E tem notícias boas. Houve aí uma redução de 42,9% no número de sinistros graves e queda de 20,9% no total de feridos. A operação foi realizada entre os dias 3 e 7 de junho, com o objetivo de promover a segurança viária, prevenir sinistros e reforçar o combate à criminalidade. Durante o período da operação, a PRF registrou 42 sinistros de trânsito nas rodovias capixabas, frente aos 33 contabilizados no mesmo período de 2025. Apesar do número... Do aumento do número total de ocorrências, houve redução significativa nos indicadores relacionados à gravidade dos acidentes. O número de acidentes graves caiu de 28 para 16, representando uma redução de mais de 40%. Também houve diminuição no total de feridos, que passou de 43 para 34 vítimas, uma queda de mais de 20%. Em contrapartida, o número de óbitos aumentou de 3 para 8 durante o período analisado. O acidente de maior gravidade foi registrado durante a operação na quinta-feira, no quilômetro 167 da BR-101 em Linhares, e resultou na morte de duas pessoas. Então aí são os números da PRF que mostraram uma redução no número de acidentes no feriado de Corpus Christi. No total, foram fiscalizadas 2.208 pessoas e 1.958 veículos. As abordagens resultaram na lavratura de 714 autos de infração por diversas irregularidades previstas no Código de Trânsito. O combate à combinação de álcool e direção recebeu atenção especial. Ao longo da operação, foram realizadas 1.824 testes de alcoolemia, que resultaram na identificação de 5 condutores dirigindo após o consumo de bebida alcoólica. Desses, 3 foram detidos em razão da constatação do crime de embriaguez ao volante. A fiscalização busca coibir uma das condutas de maior risco para a segurança viária, frequentemente associada à ocorrência de sinistros graves e fatais nas rodovias do Espírito Santo. Esses são alguns dos números da Operação Corpus Christi da PRF, realizada nos últimos dias aqui no estado. Quem está sintonizado aqui na Rádio FMZ é a dona Idalina Barbosa, de Domingos Martins. Ela está ligadinha na Rádio FMZ, tá frio lá em Cristo Rei, né? Ela me disse que ela já esteve hoje aqui em Vena Nova, passou aqui pertinho da rádio, né? E já chegou em casa e, olha, sintonizou na Rádio FMZ. Muito obrigado, dona Idalina, pela sua fiel sintonia. Tem inscrições abertas para o concurso da Polícia Militar. Na verdade, as inscrições começaram hoje. Olha só, são 1.008 vagas, sendo 1.000 para soldados combatentes e 8 para soldados músicos. Os candidatos precisam ter ensino médio completo e idade entre 18 e 28 anos. A remuneração inicial é de R$ 5.713, além do auxílio alimentação no valor de R$ 800. As inscrições vão até o dia 8 de julho. Então você, candidato ou possível candidato, tem aí um mês para fazer a sua inscrição. E ela deve ser feita no site do Instituto de Desenvolvimento Educacional, Cultural e Assistencial Nacional, IDECAM. Os candidatos que forem solicitar a isenção de taxa devem ficar atentos, pois o prazo para pedir o benefício será de apenas 2 dias, hoje e amanhã. As provas objetivas serão realizadas no dia 16 de agosto, né? Já falei então que são 1.008 vagas. E olha só que interessante, você sendo aprovado no concurso da Polícia Militar, você passa por um curso de formação e nesse curso de formação você já recebe uma remuneração, que é o subsídio bruto de aluno, que é de R$ 2.010. Então você já entra ali recebendo aí uma remuneração e quando você se forma soldado combatente, esse valor vai para R$ 5.713. Lembrando que, além da idade para o concurso da polícia, é necessário uma altura mínima. Descalço, essa altura deve ser de 1,60m para homens e 1,55m para mulheres. É necessário também ter a Carteira Nacional de Habilitação ou a permissão para dirigir automóvel, no mínimo, na categoria B. E outro requisito bem interessante é que deve conhecer o hino nacional brasileiro. Então, as informações estão aí. Ficou em dúvida? Acesse a notícia aqui no site A Gazeta, notícia de hoje, e fique por dentro desse concurso público da Polícia Militar do Estado do Espírito Santo. A gente segue com música agora, uma música especial à nossa ouvinte Idalina Barbosa, lá de Cristo Rei.
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7: Você sintonizado aqui na Rádio FMZ, agora 3 horas e 11 minutos, nesta segunda-feira, dia 8 de junho. E nesse final de semana nós tivemos vitória do nosso Brancão Polenteiro. Rio Branco de Venda Nova garantiu a vaga para semifinais da Copa Espírito Santo 2026. Na tarde do sábado, no último jogo da última rodada da primeira fase, disputado no Salvador Costa, lá em Vitória, o Brancão Polenteiro derrotou o já classificado Vitória S por 1 a 0 e avançou para a disputa do título. O atacante Patrick Carvalho, no segundo tempo, marcou o gol do time de Venda Nova. Com essa vitória, no encerramento da primeira fase, o Rio Branco chegou aos 13 pontos e ficou na quarta colocação e vai enfrentar o Porto Vitória, que é líder, nas semifinais. O Vitória, que chegou classificado, terminou também com 13 pontos na segunda posição e vai pegar o Vila Velhense, terceiro geral. As semifinais da Copa Espírito Santo serão disputadas no formato mata-mata. Em caso de igualdade, na soma dos resultados das duas partidas, a definição do classificado será nas cobranças de pênaltis. De acordo com o regulamento, os dois primeiros colocados na primeira fase, que é o Porto Vitória e Vitória, têm um mandato de campo no segundo e decisivo jogo. Então, olha aí, com essa vitória, o Brancão Polenteiro vai enfrentar o Porto Vitória e o jogo será, o primeiro jogo, né, da semifinal, será aqui no estádio Olímpio Perim já neste domingo, né? É a hora de fazer valer a força da nossa casa e contar com o apoio da torcida do início ao fim. Esse é o primeiro passo rumo à final, que começa neste final de semana. Então, domingo é dia de semifinal. Já temos o horário, será às 15 horas aqui no estádio Olímpio Perim, em Venda Nova do Imigrante, primeiro jogo da semifinal da Copa Espírito Santo. Vamos unir forças aí, unir a torcida e vamos junto com o Rio Branco de Venda Nova. No final de semana também tem estreia do Brasil na Copa do Mundo, no sábado, dia 13. E o Brasil, né, a seleção brasileira jogou mais um amistoso esse final de semana contra o Egito, saiu com vitória. E também já teve aí mudança no elenco, né? O jogador Wesley não defenderá a seleção brasileira na Copa do Mundo 2026. Essa notícia saiu ontem, né? No noticiário esportivo. O lateral direito da Roma foi diagnosticado com uma lesão na perna esquerda e está fora do Mundial. Para o seu lugar, Carlo Ancelotti chamou o volante Ederson, do Atalanta, que chegou a ser convocado na primeira lista do técnico italiano em junho de 2025, mas não entrou em campo. A CBF comunicou o corte neste domingo após a lesão do jogador na partida contra o Egito, no último amistoso de preparação antes da competição. O jogador Wesley passou por exame de imagem e a ressonância magnética constatou lesão muscular no músculo adutor da coxa esquerda. Né? Foi logo no início do jogo, né, que ocorreu esse movimento que resultou na lesão do jogador. Ele saiu de campo ali muito abalado, chorou lá no banco. Acho que ele mesmo já previa que seria ali uma lesão que poderia tirá-lo desse sonho de defender o Brasil, e infelizmente isso foi confirmado. Então, sai Wesley e entra Ederson para compor a seleção brasileira, que estreia sábado agora, dia 13. E vamos de Vanessa da Mata na música aqui do nosso Sintonia Total desta segunda-feira.

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3: 3:25.
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9: 3:28. Você sintonizado aqui na Rádio FMZ. Mais de 200 vagas de emprego abertas em Venda Nova e região. A equipe do Mundo do Trabalho mantém uma lista com vagas de emprego em Venda Nova e região. Na última atualização, são 123 empresas contratantes oferecendo um total de 238 vagas para serem preenchidas. Você tem acesso a essa lista total de vagas entrando no nosso site e clicando aqui no ícone. Você tem acesso a essa lista onde constam todas as mais de 200 vagas ali, separadas ali por empresas, com contatos para o contato dessas empresas, e são vagas diversas, desde eletricistas, auxiliar de apoio de produção, atendente de lanchonete, auxiliar de limpeza, caixa, repositor, professor e instrutor de inglês, vendedor, bancos de currículos para supermercados, além de garçom, caixa administrativo, web designer, cozinheiro, frentista, mecânico, atendente, várias vagas aí disponíveis para serem preenchidas, que você encontra essa relação acessando o nosso site, radiofmz.com.br. Notícia da coluna Leonel Ximenes, aqui do site A Gazeta. Tradicional Faculdade do Espírito Santo vai encerrar as suas atividades após quase 30 anos. Fundada em 1988, a Faculdade Pio XII anunciou em suas redes sociais que vai encerrar as suas atividades. Localizada em Campo Grande, Cariacica, a instituição de ensino privado apontou vários motivos para o seu fechamento, incluindo as consequências da pandemia de Covid-19. Na última década, em particular desde a pandemia, houve um declínio contínuo na procura pelo setor de educação superior presencial. Não acreditamos em ensino à distância, como tem sido feito no Brasil, já que nossos estudantes precisam da presença do professor como modelo, explicou a faculdade. Para Pio XII, Esse formato de ensino acabou inviabilizando a continuidade das atividades. A redução geral do número de alunos presenciais acabou por tornar insustentável manter várias turmas. Por isso, teremos que tomar as medidas necessárias com o devido resguardo aos interesses de nossos alunos e funcionários. O fechamento total da faculdade não será imediato, haja vista que muitos alunos continuam matriculados na instituição. A Pio 12 anunciou que no segundo semestre deste ano serão oferecidas apenas turmas de formandos, mas quem não quiser continuar, há uma alternativa. Os alunos que não puderem cursar com as turmas de formandos serão encaminhados para a FAESA, que fará para eles o mesmo preço que já estão pagando. Agradecemos a todos os que contribuíram para que esta história fizesse parte da sua, dedicando-a à glória de Nosso Senhor Jesus Cristo, é a mensagem da Faculdade Pio 12. Mais uma instituição de ensino aí, dessa vez de ensino superior, que fecha suas portas devido aí à baixa procura, né? É uma realidade a nível nacional, essa baixa procura pelo ensino superior. Reflete aí, né, o atual momento da nossa sociedade. As consequências disso, com certeza, a gente vai ver futuramente, né? Infelizmente, mais uma instituição de ensino que se fecha. Você segue sintonizado aqui na Rádio FMZ e nós vamos de mais música agora, 3 horas e 32 minutos.

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3: 3:42, você sintonizado aqui na Rádio FMZ, e quem está sintonizado é o seu Domelcino Vieira, lá de Santo Antônio da Serra. Ele está ligadinho aqui na Rádio FMZ. Obrigado, seu Domelcino, pela sua sintonia, e ele manda um abraço para os amigos da Vila da Mata e os amigos de Santo Antônio da Serra. Recado dado, seu Domelcino, e como o senhor mesmo diz, vamos que vamos. A Fraternidade Espírita Boa Nova convida para mais uma edição do seu Bazar Solidário. Será neste sábado, dia 13 de junho, das 9 às 17 horas, na sede da Fraternidade Espírita Boa Nova, na rua Jacomina Calimã Del Pulpo, no bairro Tapera, ao lado da clínica do Dr. Orlando Filete. Vá fazer uma visita e conferir. Com peças a partir de R$1, a Fraternidade capta recursos para manter suas ações de assistência social. Faça uma visita, é neste sábado, dia 13 de junho. Há pouco nós falamos da convocação do jogador Ederson, substituindo Wesley, e ele já chegou à concentração da seleção brasileira nos Estados Unidos, conforme aqui notícia do Globo Esporte, site do Globo Esporte. Convocado às pressas para a vaga de Wesley, cortado por lesão, o volante Ederson já está com a seleção brasileira nos Estados Unidos. O jogador desembarcou em Nova Jersey na manhã desta segunda-feira, menos de 24 horas após ser chamado pela CBF para integrar o grupo que disputará a Copa do Mundo. Ederson estava em Campo Grande, no Mato Grosso do Sul, quando recebeu a notícia da convocação. O volante viajou durante a madrugada e seguiu diretamente para a concentração.

concentração da seleção. É isso mesmo, que seja aí uma boa participação, que ele integre essa equipe que vai começar a disputa rumo ao Hexa. Nós seguimos com mais música aqui no nosso Sintonia Total.

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6: 3:54. Quem está sintonizado também aqui na Rádio FMZ é o Gerson, lá de Alto Jucu, região de Pedra Azul. Manda um alô, manda o Gerson para você, para sua família e para toda a galera de Alto Jucu, um alô especial. Obrigado pela sua sintonia aqui na Rádio FMZ. Uma boa segunda-feira, uma boa semana para todos vocês aí de Alto Jucu. Olha, o Sintonia Total vai ficando por aqui, mas vocês continuem sintonizados aqui na Rádio FMZ, porque o FMZ Sertaneja daqui um pouquinho vai começar com Edmar Mazzioli. Obrigado pela sua sintonia, uma excelente semana para você, começando hoje, segunda-feira, que sejam aí dias repletos de bênçãos e de coisas boas para você, tá bom? A gente volta a se encontrar amanhã, terça-feira, a partir das 14 horas, aqui na Rádio FMZ. Fiquem todos com Deus, Demovia e sempre avante.

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11: 4:05. 4:05. Ótima tarde para você aí, querido ouvinte, que está em sintonia aqui conosco, aqui na Rádio da Família. Está entrando no ar mais uma edição aqui da FMZ Sertaneja. Eu sou Edmar Mazioli, a gente vai juntos aqui até as 19 horas. Muito modão rolando por aqui na Rádio da Família. Fique sintonizado com a gente, hein? Você que tá ligadinho aí pelo rádio 107,1, você também que está pelo website, seja muito bem-vindo. Vamos juntos, começando a nossa semana, começando a segunda-feira aí, maravilhosa, hoje que é dia 8 de junho, hein? Fria, hein? Bem fria, bem da verdade. Mas nós vamos esquentando aqui com os modão. Daqui a pouquinho a gente abre as porteiras, aí sim, aí tem modão raiz pra nós aqui na FMZ Sertaneja, hein? Eu gostaria de mandar um alô para o Gerson lá do Alto Jucu, lá em Pedra Azul, hein? Eu tava lá até agora há pouco, hein, Gerson? É, tava lá pertinho aí. Ele tá querendo ouvir a música do Gustavo Lima, então a gente vai começar o nosso programão sertanejo hoje, modão rolando por aqui até as 19 horas. Gustavo Lima!
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0: 20. 16h20, aqui na Mais Ouvida Sul Serrana. Vamos começando com os nossos recados aqui na FMZ Sertaneja. 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E atenção aí a todos os nossos queridos ouvintes, né, que estão sintonizados com a gente. 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Nós vamos que vamos aqui com a nossa FMZ Sertanejo, com os modão rolando por aqui. Daqui a pouquinho a gente vai abrir as porteiras. O melhor ouvinte está sintonizado com a gente. Que você gostaria de participar aí da nossa grade, participar da nossa programação aqui, abrilhantando ainda mais a nossa grade. Os telefones estão liberados aí para você. 28-3546-3068 para você ligar. Também o 28-999-28-3068 para você deixar o recadão pelo zap. E aí sim, nós juntos vamos que vamos até as 19 horas com muito modão sertanejo aqui na FMZ Sertaneja.
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6h30, Matheus e Cauã, me ama mesmo, modão bom aqui na FMZ Sertaneja, hein? Também tivemos aí a Manu e o Léo Foguete, Eu Vou Te Deixar Ir. Também a Nayara Azevedo e Dilcinho, manda áudio e a gente vai para um rápido intervalo, já voltamos à sequência. Continue conosco até às 19 horas, a melhor e pronto.

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2: 4:32.
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8: Quatro e trinta e quatro minutinhos. Bom demais aqui na FMZ Sertaneja. Começando a nossa segunda-feira gélida, hein? Bem fria, bem freda, né? Dona Idalina Barbosa tá reclamando lá que tava muito frio hoje. Está frio, hein? 9 graus, hein, Dona Idalina? Ixi, Maria. Vamos tomar um caldo quentinho, hein? Café quentinho, um leite quente com chocolate, hein? Chocolato. Bom demais, hein? 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A Dona Idalina tá querendo ouvir os 10 mandamentos do amor, que a gente vai tocar daqui a pouquinho, a partir das 5 da tarde. A gente abre as porteiras e tem muito modão rolando, hein? Aô, programa arrumado!
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0: 4h45.
1: 4h45, Vitor e Léo, Valsa do Vento. É um rio que... Também tivemos aí a Paula Fernandes, né? Barco de Papel e César Menotti Fabiano, Popurri, Espinhos da Vida, Pedaço de Minha Vida. Ao intervalo, já voltamos na sequência. Continue com a gente.
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0: 4h47.
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1: E vamos que vamos aqui com a FMZ Sertaneja até as 19 horas. 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Vamos que vamos esquentando aqui essa segunda-feira, Freda. Aqui na FMZ Sertaneja, a gente vai esquentando só com modão. E daqui a pouquinho a gente vai abrir as porteiras, então os modão raiz pra você aí, querido ouvinte, hein? Hora certa,
4: 4h50.
1: Obrigado, jovem.
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4: 5:04. É a hora certa aqui na FMZ Sertaneja, 5:04. E a Fraternidade Espírita Boa Nova convida para mais uma edição do seu Bazar Solidário. Será neste sábado, dia 13 de junho, das 9 às 17 horas, lá na sede da Fraternidade Espírita Boa Nova, na rua Jacomina Calimã Del Pupo, 65, bairro Tapera, ao lado da clínica do Dr. Orlando Filete. Vá fazer uma visita e conferir, hein? Com peças a partir de R$1, a Fraternidade capta recursos para manter suas ações de assistência social. Faça uma visita. 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É, agora já deu 17 horas e a gente vai abrir as porteiras aqui na FMZ Sertaneja, hein? Convido você a ficar até as 19 horas comigo e muito modão pra rolar aqui na Rádio da Família.
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3: 5:21.
4: 5:21 e vamos de alô e quem tá sintonizado com a gente. A dona Idalina Barbosa tá querendo ouvir o Eduardo Costa, né? Os 10 mandamentos do amor que a gente vai tocar na sequência. E também quem tá sintonizado com a gente é a Socorro e tá querendo ouvir o Amado Batista, Folha Seca. E enfim, a gente vai tocar aqui agora nesse bloco pra você, tá bom? A Socorro oferece essa música pra mim. Eu agradeço, Socorro, obrigado pela sua companhia. Obrigado aqui na FMZ Sertaneja até as 19 horas. A gente vai tocar então daqui a pouquinho pra você durante o bloco, tá bom? Antes tem recado aqui na rádio FMZ. 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O prazo foi prorrogado, mas quem deixa para depois pode ficar travado quando mais precisar. 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Participe você também da roda de conversa sobre a cultura do gengibre, oportunidades e desafios para o produtor rural. Entre os temas, potencial da cultura para venda nova, condições de cultivo e manejo, custos e investimento inicial, produtividade, comercialização, mercado e oportunidades, desafios e perspectivas da atividade, produtos derivados e agregação de valor ao gengibre. Com a participação aí de Galderes Magalhães Oliveira, que é engenheiro agrônomo do Incaper, produtor rural com experiência prática no cultivo do gengibre, hein? Será lá no Salão da Igreja Católica do Caxixe, próximo dia 11 de junho, com horário às 18 horas. E a duração será em torno de 2 horas, então participe então você também da roda de conversa aí sobre a cultura do gengibre. Mas vai o nosso alô aí para o seu Domelcino. Ô, seu Domelcino, você tava sumido, seu Domelcino. Ótima tarde pro senhor, seu Domelcino e família, lá no bairro Santo Antônio da Serra. Tá sintonizado com a gente, batendo cartão aqui na Rádio FMZ. Eu desejo a todos aí uma ótima noite que tá se iniciando agora aqui nas Montanhas Capixabas. E vamos de moda sertaneja!
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5: 5:33.
6: 5:33 e agora nós vamos para a cotação do café aqui na Rádio FMZ, hein? Atenção, atenção aí a todos os produtores rurais, produtores aí de café da nossa região. Hoje que é dia 8, né? 8 de junho, começando aí a segunda-feira. E o preço do café, você confere aqui agora com a gente na Rádio FMZ, hein? O Arábica Bebida Dura fechou nesta segunda-feira a R$ 1.276 a saca, hein? Arábica Bebida Dura, R$ 1.276 a saca, é o preço aí do Arábica Bebida Dura para hoje, segunda-feira. E já o Bebida Rio está saindo a R$ 1.069 a saca. Arábica Bebida Rio, R$ 1.069 a saca. Comecinho aí de semana e o preço do café aqui no rádio, hein? Já o Conilon está saindo aí o Bica Corrida, R$ 878 a saca. Conilon, R$ 878. Então, repetindo aí para você que está ligadão com a gente: Arábica Bebida Dura, R$ 1.276. Arábica Bebida Rio, R$ 1.069. E já o Conilon Bica Corrida, R$ 878. É a cotação do café para hoje, dia 8 de junho de 2026. Começando a semana, mês de junho. E a galera tá sintonizada com a gente, tá querendo ouvir música, hein? Vai o nosso boa tarde, nosso boa noite, né? Já início de noite aí para o nosso amigo e ouvinte aí, o Judásio Pereira, tá sempre sintonizado com a gente. Ô, Judásio, ótima segunda-feira para você, para sua família, hein? Judásio, que é morador lá do bairro Tapera e tá querendo ouvir modão, hein? Oxi, foi no fundo do baú, hein? Cacique Pajé, Casinha Velha, ótima tarde de segunda aí para vocês. Para você também, a gente vai tocar aqui agora na sequência para você, tá bom? Até as 19 horas tem muito modão pra rolar por aqui. Vamos relembrar então um grande sucesso aí do Cacique Pajé.
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1: 5h45. Faltando 15 minutinhos para 6 horas, bom demais, hein? Carreiro e Capataz, Popurri com Pescador de Catireiro, Meu Sítio, Meu Paraíso, e antes nós tivemos também Casinha Velha. Cacique Pajé, modão aqui na Rádio FMZ. Também tivemos o Trio Parada Dura, o Doutor e a Empregada. Abre intervalo, já voltamos na sequência. Só modão até as 19 horas.
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4: 5h48.
5: E nós já estamos de volta aqui com a FMZ Sertaneja. Bom demais, modão rolando por aqui na Rádio da Família, hein? 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E a Associação Aracê convida aí para o próximo passeio bioenergético, lazer e autoconhecimento em trilhas e clareiras, técnicas de absorção de bioenergia, lanche e roda de conversa, hein? Neste sábado, 13 de junho, com horário de início às 14 horas e o término às 17 horas, lá em Pedra Azul, acesso pelo quilômetro 87, no campus da Associação Aracê. Mais informações, WhatsApp 27 99997-3120. 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Diogo e Vitor Hugo, entregador de flor, ótima tarde para você que está em nossa companhia, hein?

0: 10h58.
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4: Sempre faça o descarte correto do lixo. Descartar o lixo adequadamente evita a poluição e até mesmo a propagação de doenças. Ao jogar lixo em um terreno baldio, por exemplo, você pode estar contribuindo para o aumento da população de ratos, baratas e até mesmo de mosquitos da dengue. Recicle seu lixo. Essa medida evita o gasto desnecessário dos recursos naturais e ainda ajuda a diminuir a concentração de lixo no ambiente.
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3: 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E a hora certa,
0: 6 horas.
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8: 6:06.
9: 18:06, já estamos de volta aqui com a FMZ Sertaneja, muita gente participando hoje aqui da nossa grade, da nossa programação, e eu desejo a todos aí uma ótima noite, né? Ótimo início de noite aqui em Vila Nova. Tá bem frio, né? Tá bom, mas a gente vai esquentando por aqui com os modão sertanejo até as 19 horas, hein? Seu Domelcino tava sumido, seu Domelcino tá viajando, hein, seu Domelcino? Prazer ter o senhor de volta aí curtindo a nossa grade, tá? Vai um abençoado aí, ótima noite pro senhor, para sua família, segunda-feira maravilhosa, hein? Obrigado pela companhia do senhor, da sua família, sempre aqui com a gente na Rádio da Família, hein? 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Vamos de oportunidade de emprego. A loja Amigos Eletromóveis está contratando montador de móveis com experiência. É necessário ter CNH categoria B e também ajudante de montador. Hein? Interessados devem procurar na Avenida Ângelo Altoé, número 1422, lá na Vila Betânia, ou no WhatsApp 28999660185. Vamos de recado, mais recado. 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Vamos já, alô, quem tá sintonizado com a gente também lá na Providência Lady. Gostaria de ouvir uma música sertaneja raiz agora que você tá abrindo as porteiras, é. 6 horas, tá na hora de abrir as porteiras. A gente vai mandar um modão raiz aqui pra você, também pra sua filha, pra toda a sua família, né? Pra nós aqui da rádio. Muito obrigado, ótima noite pra você. E vamos de modão! Chico Rei Paraná, blues.

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1: 6h20.
2: Hora certa nas montanhas, 6 horas mais 20 minutinhos. Bom demais a nossa FMZ Sertaneja, hein? Sabadão aqui. Tivemos aí o Chico Rei Paraná com a grande, com a música, a regravação da música do trio Parada Dura, né? Blusa Vermelha. Também tivemos o Craveiro e o Cravinho, o Macumbeiro. Também tivemos o Alemão do Forró, Saudade Dela e Deu, com a participação do Gini Geno. Também tivemos o próprio Gini Geno com o Cavaco Voou. Bom demais os modão aqui. E obrigado aí pela companhia de cada um de vocês que estão em sintonia conosco aqui na Rádio da Família, hein? 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

0: 6h34.
1: 6h34, bom demais, hein? Fidu Bijeca, Chapéu Preto, e tivemos a Marília Mendonça também, troca de calçada. Lucas Reis e Tássio, nós é uns melhor. E também tivemos o João Carreira e Capataz, Bruto, Rústico e Sistemático. Bom demais aqui na FM de Sertaneja.

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4: 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Vamos de recado. 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FMZ Sertaneja, você confere aí os modões. Gostaria de mandar um alô aí para o Valci Carvalho, tá pedindo uma música que é Escolta de Vagalumes, a gente vai tocar daqui a pouquinho pra você, tá bom? Boa noite pra você, pra sua família e obrigado pela companhia. A Luzia Aparecida também tá ligada com a gente. Boa noite, boa noite, boa noite. Vamos de modão.
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4: Faltando 10 minutinhos aí para 7 horas da noite. Nós vamos com os modão aqui até as 19 horas, hein? O nosso boa noite aí para Nina. Então, a Nina Carnielli, que tá querendo ouvir aí modão, tá querendo ouvir o Fuscão Preto, e oferece aí para todos os ouvintes, para nós aqui da rádio, o nosso muito obrigado. E também para suas amigas que estão sintonizadas com a gente. Então, o nosso boa noite, a gente vai tocar na sequência para você, tá bom, Nina? Obrigado pela sua companhia. 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Vamos de modão, hora certa nas montanhas.
2: 6:52.
4: Faltando 8 minutinhos para 19 horas, o nosso boa noite para todos que estão sintonizados com a gente.
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1: 6:56, então nosso último alô de hoje lá pro Valci Carvalho, que pediu a música Escolta de Vagalumes, aí com Giovan Carvalho e Carlinhos. Boa noite pra todos vocês, até amanhã, se Deus quiser, fiquem todos com Deus.

0: 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E a hora certa, 7 horas.
1: Nos siga pelo Instagram, @ Rádio Nacional Notícias. A gente volta amanhã, boa noite, tchau, tchau. 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Direto dos estúdios da Empresa Brasil de Comunicação, em Brasília, vem aí a Voz do Brasil.
2: Em Brasília, 19 horas.
1: Está no ar a Voz do Brasil. As notícias do governo federal que movimentaram o país no dia de hoje. Boa noite.
2: Boa noite para você que nos acompanha em todo o país.
1: Segunda-feira, 6 de junho de 2026.
2: Vamos ao destaque do dia, meio ambiente.
1: 8 de junho de 2026. BNDES nega mais de R$1 bilhão em crédito para produtores rurais que desmataram.
2: Polícia Rodoviária Federal apreende mais de 300 toneladas de ouro extraídas ilegalmente da Amazônia e inutiliza equipamentos do garimpo.
1: O governo do Brasil lança campanha para triplicar a quantidade de materiais reciclados no país.
2: Você vai ouvir também assistência social e combate à fome.
1: Como programas sociais como Bolsa Família e o benefício de prestação continuada ajudaram a retirar 26 milhões de pessoas da insegurança alimentar.
2: E vamos falar também do seguro defeso, que desde novembro do ano passado já foi pago a 745 mil pescadores artesanais. Natália Koslick.
3: Os estados do Maranhão, Pará, Bahia, Amazonas e Piauí concentram quase 80% do total de requerimentos do seguro defeso.
1: E ainda dá tempo de fazer a inscrição para o Exame Nacional do Ensino Médio, o Enem.
2: O prazo foi prorrogado para o dia 12.
1: Estudantes de escolas públicas e que recebem o pé de meia têm a inscrição pré-preenchida, mas precisam fazer a confirmação na página do participante.
2: Hoje, na apresentação da Voz do Brasil, Mariana Jungmann e Luciano Seixas.
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2: Dia 5 de junho foi celebrado o Dia Mundial do Meio Ambiente.
1: O Brasil vem reduzindo o desmatamento em todos os biomas nos últimos 3 anos.
2: Parte do resultado foi alcançado com uma cooperação internacional que resultou na retomada do Fundo Amazônia com a participação de 9 países financiadores.
1: Para reforçar o debate sobre a pauta ambiental, até a próxima quinta-feira acontece a Semana Nacional do Meio Ambiente, realizada aqui em Brasília.
2: Hoje, na abertura do evento, autoridades discutiram a importância do Fundo Amazônia e os avanços no Brasil na conservação da floresta.
4: Criado em 2008, o Fundo Amazônia é hoje um dos principais mecanismos de financiamento para ações de proteção e desenvolvimento sustentável na Amazônia, maior floresta tropical do mundo. Além da Noruega, pioneira na contribuição ao fundo, são doadores a Alemanha, Estados Unidos, Irlanda, Japão, Reino Unido, Dinamarca e Suíça, segundo dados do Banco Nacional de Desenvolvimento Econômico e Social, BNDES, responsável por gerir o fundo. Em 18 anos de existência, mais de R$5 bilhões foram investidos em 153 projetos. As ações envolvem comunidades tradicionais, povos indígenas, agricultores familiares e outras comunidades que atuam na proteção e no desenvolvimento sustentável da Amazônia Legal. Só nos últimos 3 anos, a média de investimentos subiu para mais de R$1 bilhão, como destaca a diretora socioambiental do BNDES, Tereza Campelo.
5: O que nós fizemos ao longo desses 3 anos e meio é absolutamente diferenciado com relação ao que nós conseguimos fazer na história. É um dado de, assim, muito, muito representativo de tudo que a gente vem fazendo na área de floresta, na área de biodiversidade, de desenvolvimento sustentável.
4: Para o ministro do Meio Ambiente, João Paulo Capobianco, os números são resultado de um trabalho conjunto do governo do Brasil para fortalecer a conservação da floresta e o desenvolvimento sustentável na região.
6: É uma opção que o Brasil fez por, de fato, transformar a sua economia, encontrar uma rota própria de descarbonização, e tudo isso acontecendo com os desmatamentos registrando os menores índices da história, com o restauro florestal registrando os maiores índices da história, com a redução de incêndios com os maiores índices da história.
4: Os resultados e experiências de projetos apoiados pelo Fundo Amazônia são parte da exposição Afluentes, Caminhos e Histórias do Fundo Amazônia, que está em cartaz na Biblioteca Nacional de Brasília. A visitação é gratuita e segue até 12 de junho. Reportagem Gabriela Noronha.
7: Todos os dias, toneladas de materiais recicláveis são descartadas no Brasil, mas boa parte desse lixo ainda acaba no lugar errado.
2: Para mudar essa realidade, o governo do Brasil lançou uma campanha nacional para incentivar a separação correta dos resíduos dentro de casa.
7: A meta é triplicar os índices de reciclagem no país, que hoje giram entre 8% e 9%.
8: A reciclagem começa dentro de casa, um gesto simples capaz de transformar resíduos em renda, inclusão social e preservação ambiental. E apesar dos avanços, o Brasil ainda recicla pouco. Ao todo, são 80 milhões de toneladas de lixo reciclados por ano, cerca de 382 quilos por brasileiro. Os serviços públicos recuperam apenas 4%, enquanto o índice chega a 8% quando se contabiliza o trabalho essencial dos catadores autônomos. O secretário-executivo da Secretaria-Geral da Presidência da República, Ari Moraes, defende que quando o lixo é separado corretamente, todos ganham.
9: Então tem estudos que dizem que o material que chega misturado, principalmente o material orgânico com o material seco na cooperativa, né, vai ter que separar, que depois vai virar rejeito, porque ele não fica comerciável, não fica economicamente viável. Então ele perde 2-3 dias de trabalho da sua vida. Então, para os catadores, para a geração de renda para eles, é fundamental que o material seja segregado corretamente na fonte, já na sua casa, na sua empresa, para que possa chegar um material mais limpo e de melhor qualidade.
8: Os desafios são muitos. Resíduos orgânicos misturados aos recicláveis, restos de comida, vidros quebrados e até materiais perfurantes ainda chegam diariamente às cooperativas. Além de reduzir o aproveitamento dos materiais, o descarte incorreto coloca trabalhadores em risco, avalia o gerente operacional de uma empresa de reciclagem em Brasília, Jorge Ribeiro Dias.
10: Porque se o material chega na cooperativa melhor, vai facilitar o trabalho do cooperado, ele vai vender o material de melhor qualidade. Além desse ganho ambiental que tem, ainda vai gerar esse ganho social que rende renda para as pessoas.
8: O governo do Brasil quer triplicar a reciclagem no país e lançou uma campanha nacional para ampliar a conscientização ambiental e fortalecer o trabalho das cooperativas.
11: O resíduo que você separa vira renda nas mãos de quem recebe. Valorize e respeite as catadoras e catadores. O descarte correto pode começar com você.
8: A orientação é simples. Papéis, plásticos, metais e vidros devem ser separados dos resíduos orgânicos. Reportagem Pablo Mundim.
2: Desde 2023, o BNDES, Banco Nacional de Desenvolvimento Econômico e Social, recebeu mais de 500 mil pedidos de crédito rural de produtores do agronegócio.
7: Mas em 1% deles, as propriedades em questão tinham sido apontadas em indícios de desmatamento ilegal pelo MAP Biomas, um sistema de monitoramento colaborativo da vegetação nativa em todo o país.
2: Nesses casos, para evitar o fomento a quem prejudica o meio ambiente, os pedidos foram negados pelo banco.
12: O BNDES, Banco Nacional de Desenvolvimento Econômico e Social, rejeitou mais de 1 bilhão e 100 milhões de reais em pedidos de financiamento feitos por produtores rurais que tinham propriedades com indícios de desmatamento ilegal nos últimos 3 anos. O monitoramento de propriedades rurais é feito em parceria com o MAP Biomas, uma rede colaborativa de organizações não governamentais, universidades e empresas empresas de tecnologia que monitora os biomas brasileiros via satélite. O objetivo desse trabalho em conjunto é evitar a concessão de financiamentos a quem pratica o desmatamento ilegal. O chefe do Departamento de Acompanhamento e Prevenção de Inconformidades do Banco, Rafael Santelli, explica que o BNDES é um grande parceiro do agronegócio e valoriza a produção sustentável e ética no campo brasileiro. Mas o banco, de acordo com Santelli, não é complacente com o agro que destrói o meio ambiente.
13: O BNDES é uma das maiores instituições apoiadoras do setor agropecuário, sem dúvida alguma. Mas é claro, o agronegócio sustentável. Está dentro da estratégia do banco apoiar a agricultura sustentável, preservação das florestas, transição justa para uma economia neutra em carbono. E a gente vem buscando apoiar os produtores que têm boas práticas de manejo, de sustentabilidade, agricultores inovadores. Então a gente vem buscando apoiar essas boas práticas no setor agropecuário, assim como nos demais setores da economia também.
12: O Norte e o Nordeste foram as regiões que tiveram o maior percentual de financiamentos evitados pelo BNDES por conta de indícios de desmatamento ilegal. 1,7% dos 6 bilhões de reais em financiamentos solicitados na região Norte e 1,7% dos quase 8 bilhões de reais da região Nordeste. Reportagem André de Barros Lima.
7: E a Polícia Rodoviária Federal também aproveitou a Semana do Meio Ambiente para divulgar números recordes de combate aos crimes ambientais em todo o Brasil, especialmente na Amazônia Legal.
2: Desde 2023, quando foi lançado o Plano Amazônia Segurança e Soberania, também conhecido como Plano AMAS, foram apreendidos 300 quilos de ouro nos 9 estados da Amazônia Legal.
7: A PRF também atuou contra o tráfico de drogas na região, com apreensão de 107 toneladas de maconha e 32 de cocaína, além de armas e munições.
2: O prejuízo ao crime organizado inclui a inutilização de equipamentos utilizados no garimpo ilegal, como balsas, motores, tratores, escavadeiras, caminhões e até aviões e helicópteros.
7: Mais de 14 bilhões de reais foram anunciados hoje para fortalecer a agropecuária pelo programa Move Agricultura.
2: O valor vai ser investido em crédito para aquisição de tratores, colheitadeiras, plantadeiras e outros equipamentos para o campo.
7: O anúncio foi feito durante uma feira de tecnologia agrícola no município de Luiz Eduardo Magalhães, na Bahia.
2: O vice-presidente Geraldo Alckmin também anunciou o financiamento de 21 bilhões de reais para a renovação de frota de caminhões, que deve atender às demandas logísticas do agronegócio.
14: Estão liberados 14 bilhões de reais para financiamento de tratores, implementos agrícolas, um ano de carência, 5 anos para pagar, juros em torno de 9% ao ano. A segunda boa notícia é o Move Caminhões, são 21,1 bilhões de crédito, 2 bilhões para ônibus, renovação de frota, melhora logística, melhora a produtividade, melhora o meio ambiente, segurança automotiva para ajudar a mecanização da nossa agricultura.
7: Estudante do ensino médio e ainda não fez a sua inscrição para o Enem, atenção.
2: O Ministério da Educação ampliou o prazo de inscrições para as provas desse ano para até sexta-feira, dia 12.
7: O Exame Nacional do Ensino Médio seleciona estudantes para ingresso nas universidades públicas e privadas e institutos federais de educação superior.
15: A prorrogação foi anunciada pelo Ministério da Educação, MEC, e pelo Instituto Nacional de Estudos e Pesquisas Educacionais, Anísio Teixeira, INDEP. As provas continuam marcadas para os dias 8 e 15 de novembro. Vale ressaltar que ter direito à isenção da taxa não garante a inscrição automática. Quem recebeu a gratuidade teve a justificativa de ausência aceita na edição passada, participa do programa PED Meia ou conclui o ensino médio na rede pública neste ano, também precisa confirmar a participação no sistema. No caso dos estudantes da rede pública, a inscrição foi gerada automaticamente, mas é necessário acessar a plataforma para confirmar os dados, escolher o município de prova, a língua estrangeira e solicitar atendimento especializado, se necessário. Para os candidatos, não existe 300, a taxa de inscrição é de R$ 85,00 e agora pode ser paga até 17 de junho. O prazo para solicitar atendimento especializado e tratamento por nome social também termina nesta sexta-feira. Quem concluir o ensino médio em 2026 e participa do Pé de Meia recebe um incentivo adicional de R$ 200,00, desde que esteja presente nos dois dias de prova. Para conferir todas as regras da edição e se inscrever, acesse enem.inep.gov.br/participante. Dilson Santa Fé, para a Voz do Brasil.
2: O Ministério da Saúde suspendeu temporariamente a aplicação da vacina contra a dengue, desenvolvida pelo Instituto Butantan.
7: Segundo o ministro da Saúde, Alexandre Padilha, a ação foi necessária após o sistema de vigilância registrar 42 reações severas em pessoas que tomaram o imunizante, incluindo duas mortes.
2: Os casos equivalem a apenas 0,008% do total de 500 mil doses que já tinham sido distribuídas.
7: Mesmo assim, o ministro Alexandre Padilha explicou os objetivos para suspender a aplicação do imunizante.
16: Primeiro é a ação de precaução, que deve sempre guiar quem respeita a vida, quem respeita a ciência, ainda mais quando a gente está falando de vacinação. Segundo, para que o Ministério da Saúde, Anvisa, Instituto Butantan aprofundem a investigação, tanto nos 42 casos, buscar fator de risco nessas 42 pessoas, identificar com pessoas que tomaram na mesma época, se tem alguma outra diferença em relação a essas pessoas, inclusive aprofundar a investigação sobre os 3 casos graves e os 2, em especial, que temos óbitos registrados, onde não existe informações suficientes para estabelecer uma causalidade entre a vacina e esses óbitos.
2: É importante destacar que esse imunizante nacional estava sendo aplicado apenas nas cidades de Botucatu, em São Paulo, Nova Lima, em Minas Gerais, e Maranguape, no Ceará, e ainda na região de Araguaína, em Tocantins.
7: Para quem tomou a vacina nos últimos 21 dias, a orientação do Ministério da Saúde é fazer o acompanhamento em uma unidade de saúde local para observar possíveis reações adversas.
2: E o Ministério da Saúde ampliou a capacidade de atendimento do SUS com a entrega de 300 equipamentos e a 185 municípios em todos os estados.
7: A modernização do Sistema Único de Saúde deve diminuir a fila de espera dos atendimentos em todo o país.
2: Os investimentos do novo PAC Saúde chegam a R$ 546 milhões e vão viabilizar 428 mil cirurgias eletivas por ano.
17: O Ministério da Saúde iniciou a segunda etapa da entrega de equipamentos para hospitais públicos e filantrópicos em todo o país. A ação prevê a distribuição de 150 novos combos cirúrgicos e 20 tomógrafos para ampliar os atendimentos especializados no SUS. Com investimento de R$ 546 milhões de reais, os equipamentos devem permitir a realização de cerca de 428 mil cirurgias eletivas por ano. A ação deve reduzir filas e o tempo de espera dos pacientes. Os combos incluem equipamentos para cirurgias gerais e oftalmológicas, utilizados em procedimentos como vasectomia, laqueadura e cirurgia de catarata. Ao todo, 185 municípios vão ser beneficiados. As remessas começaram em fevereiro deste ano e seguem até o fim de junho. Além da entrega dos equipamentos, o Ministério da Saúde também garante instalação, treinamento das equipes e manutenção por 3 anos. A iniciativa faz parte do programa Agora Tem Especialistas e busca ampliar o acesso da população a consultas, exames e cirurgias pelo SUS, especialmente em regiões com menor oferta de atendimento especializado. Lucília Araújo, para a Voz do Brasil.
7: Entre 2023 e 2025, o Brasil levou mais de 26 milhões de pessoas para fora da faixa de insegurança alimentar.
2: Isso levou as Nações Unidas a retirarem o país do mapa da fome.
7: O resultado refletiu a adoção de uma série de ações para aumentar a oferta de alimentos e a renda das famílias mais vulneráveis.
18: Moradora do Sol Nascente, região mais pobre do Distrito Federal, Keila de Souza Barbosa tem 7 filhos e está à espera de mais 2.
19: Segundo ela, com crianças ainda muito pequenas, é difícil trabalhar fora. Keila revela que a fome já fez parte da rotina do lar, mas hoje a situação mudou. O sustento vem principalmente do Bolsa Família. O benefício chega a R$ 1.400 por mês.
20: Já passei fome, mas meus filhos, e hoje meus filhos já não passam mais, né? Então, assim, é um benefício que me ajuda muito.
19: O Bolsa Família é uma das ações do Plano Brasil Sem Fome, criado em 2023. A iniciativa reúne o trabalho de 24 ministérios para aumentar a renda, garantir comida saudável e dar proteção social. E é coordenado pelo Ministério do Desenvolvimento e Assistência Social, Família e Combate à Fome. Valéria Buriti, secretária extraordinária de Combate à Pobreza e à Fome, explica que o plano nasceu num momento crítico e foi estruturado como uma das prioridades do governo do Brasil.
21: Era 33 milhões de pessoas passando fome, então a gente conseguiu nesse período controlar a inflação de alimentos, gerar emprego, gerar ocupação e reduzir desigualdades.
19: Entre 2023 e 2025, o Bolsa Família atendeu, em média, 20 milhões e 700 mil famílias por mês. O total de repasses passou de 434 bilhões de reais. O resultado foi reforçado por ações como o programa Gás do Povo, o benefício de prestação continuada e a valorização do salário mínimo. Com isso, a rede de segurança alimentar avançou e a adesão de municípios ao Sistema Nacional saltou de 536 para mais de 2.200 cidades em abril deste ano. Mesmo com a saída do mapa da fome, 6 milhões e 500 mil pessoas ainda enfrentam a fome grave no país. Para mudar essa realidade, a nova etapa do Plano Brasil Sem Fome vai concentrar esforços em territórios onde há maior concentração de domicílios nessa condição. Valéria Buriti traz os detalhes.
21: A gente tem mobilizado os entes federativos para adotarem esses planos, também com estratégias que garantem acesso à água, produção de alimentos, abastecimento alimentar. Seja um esforço coletivo, um grande mutirão para que a gente tenha, de fato, o direito à alimentação é garantido todos os dias para quem vive no Brasil.
19: Com o aumento da renda pelo trabalho, 2 milhões de pessoas deixaram o programa Bolsa Família entre janeiro e outubro do ano passado. Reportagem Luciana Colares de Holanda.
2: E assegurar renda para famílias vulneráveis que vivem da pesca é também o objetivo do Seguro Defeso.
7: Mais de 3 bilhões de reais foram pagos a pescadores artesanais de todo o país desde novembro do ano passado.
22: O seguro-desemprego do pescador artesanal, também conhecido como seguro-defeso, é um benefício que garante renda aos pescadores durante o período em que a atividade é interrompida, para a reprodução das espécies. O valor das parcelas é de um salário mínimo e o tempo do pagamento varia conforme a espécie e a região. Uma ajuda necessária para conseguir manter-se na profissão. No caso da pescadora Sandra Paula Ribeiro, de 41 anos, que exerce a atividade em Santa Catarina.
23: Nesse período que a gente não pode pescar, é uma ajuda para casa, para renda, para ir mantendo as contas em dia. Se a gente não consegue trabalhar nesse período de defeso, a gente vai sobreviver do quê? Então a gente precisa do seguro para isso.
22: Desde novembro do ano passado, 745 mil pescadores artesanais foram beneficiados pelo Seguro Defeso. Ao todo, o Ministério do Trabalho e Emprego já repassou 3 bilhões e 130 milhões de reais a esses profissionais. O diretor do Departamento de Gestão de Benefícios, João Paulo Ferreira Machado, explica que a medida também tem importância ambiental.
24: Para garantir a reprodução das espécies, a continuidade da produtividade, da produção de peixes, o seguro defesa é pago para que o pescador não pesque naquele momento, ele fique impedido de pescar e devido a esse impedimento, ele recebe uma parcela de um salário mínimo para cada mês em que há um impedimento.
22: Os estados do Maranhão, Pará, Bahia, Amazonas e Piauí concentram quase 80% do total de requerimentos do seguro defeso. Um dos beneficiados é o pescador José Leandro Melo, da cidade paraense de Santarém, que exerce a atividade no Rio Tapajós e recebe o seguro há 7 anos.
25: A distância de onde vivemos
0: para a cidade, são de 6 horas de embarcação, né? Para chegar na cidade para comprar alimentação. Então, esse seguro ele é muito importante. Ele serve para comprar a nossa alimentação, serve para comprar os nossos materiais de pesca, né? E comprar também combustível.
22: Para este ano, o orçamento destinado pelo governo ao seguro defeso é de 7 bilhões e 900 milhões de reais. Para receber o benefício, é preciso fazer o pedido no aplicativo da Carteira de Trabalho Digital ou no portal do Emprega Brasil. Tem direito ao seguro o pescador artesanal que já tenha pelo menos 1 ano de registro, que não tenha qualquer outra fonte de renda e que tenha se dedicado a essa atividade em todos os meses entre os períodos de defeso. Com locução de Natália Koslick, reportagem Márcia Fernandes.
2: 67 toneladas de drogas apreendidas, 639 armas retiradas de circulação e mais de 26 mil munições recolhidas.
7: Esses são alguns dos primeiros dados divulgados como resultado do novo programa Brasil contra o Crime Organizado.
2: Apenas 3 semanas após o lançamento da nova estratégia, 473 prisões foram realizadas.
7: O programa prevê ações integradas entre as forças policiais da União, estados e municípios.
2: E essas foram as notícias do Governo do Brasil.
7: A realização da Secretaria de Comunicação Social da Presidência da República.
2: Com produção da Empresa Brasil de Comunicação.
7: E agora com as notícias do Poder Judiciário e do Congresso Nacional. Boa noite.
2: Uma boa noite para você. Até amanhã.
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5: CNJ institui grupo de trabalho para aperfeiçoar sistema remuneratório da magistratura em cumprimento à decisão do Supremo Tribunal Federal.
6: STJ garante isenção de ICMS na compra de veículo por pessoa com visão monocular.
5: Tribunal Superior Eleitoral abre consulta pública para definir modelo da nova urna eletrônica.
6: Boa noite, eu sou Marcela Luiza.
5: E eu sou Walter Lima.
6: Conselho Nacional de Justiça institui grupo de trabalho para aperfeiçoar sistema remuneratório da magistratura em cumprimento à decisão do Supremo Tribunal Federal.
5: A medida integra ações para garantir transparência, uniformidade e controle dos pagamentos realizados no Poder Judiciário. Fernanda Porto.
25: O grupo de trabalho foi instituído pelo presidente do CNJ e STF, ministro Edson Fachin, a fim de realizar estudos para basear propostas legislativas sobre a remuneração da magistratura. A comissão tem a tarefa não só de analisar propostas já produzidas, mas consolidar e sistematizar conclusões voltadas a contribuir com a uniformização, padronização, transparência e previsibilidade das parcelas remuneratórias do Judiciário, em respeito à Constituição Federal. Para isso, os estudos e relatórios devem ser produzidos periodicamente e divulgados no portal do CNJ.
6: Pessoas com visão em apenas um dos olhos têm direito à isenção do ICMS na compra de veículo automotor.
5: Esse entendimento é do STJ. Fátima Uchoa.
26: A segunda turma do STJ rejeitou o recurso do Distrito Federal e manteve decisão que concedeu isenção do ICMS a um motorista com visão monocular. De acordo com o relator ministro Francisco Falcão, a jurisprudência das cortes superiores considera a visão monocular uma deficiência para vários efeitos jurídicos e uma lei de 2021 a classificou como deficiência sensorial do tipo visual para todos os efeitos legais. Assim, segundo o ministro, reconhecer a visão monocular como deficiência para diversos efeitos jurídicos e, simultaneamente, negar tal condição quando se trata de política pública voltada à promoção da mobilidade dessas pessoas implicaria incoerência normativa incompatível com a lógica do sistema jurídico.
6: Tribunal Superior Eleitoral abre consulta pública para definir modelo da nova urna eletrônica para as eleições de 2028.
5: Empresas especialistas poderão apresentar Aliás, empresas e especialistas poderão apresentar sugestões técnicas para aperfeiçoar o equipamento. Fábio Ruas.
27: As contribuições devem ser encaminhadas para o e-mail urna2028@tse.jus.br. As sugestões precisam ter fundamentação técnica com propostas de alteração, inclusão ou substituição dos requisitos previstos nos anexos do edital. O TSE poderá ainda solicitar esclarecimentos complementares às empresas participantes. A consulta pública vai ficar aberta por 21 dias, contados a partir da publicação do edital, e poderá ser prorrogada.
4: Ministério Público Federal entra com ação para que hospital em São Paulo implemente política de cotas na residência médica.
8: A instituição tem desrespeitado diretrizes do Ministério da Saúde, apesar de atuar no SUS e receber benefícios fiscais. Vanessa Pereira.
9: Na ação, o MPF pede que o hospital israelita Albert Einstein, em São Paulo, implemente a política de cotas nos programas de residência médica. Os pedidos incluem a abertura de editais complementares no atual processo seletivo de 2026, com a destinação de vagas para candidatos com deficiência, negros, indígenas, quilombolas e pessoas trans, conforme os percentuais definidos pelas normas vigentes. O MPF ressalta que a aplicação de ações afirmativas nas residências médicas é obrigatória, mesmo em instituições de direito privado. Isso porque tais programas envolvem o treinamento no âmbito do SUS, sendo regulamentados pelo governo federal.
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4: Uma boa noite.
8: E até amanhã.
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11: Sou Paula Groba.
12: E eu sou Ricardo Nakaoka.
11: E estes são os destaques de hoje do Jornal do Senado, que começa agora.
12: Congresso analisa a medida provisória para conter preço do diesel.
11: Policiais e bombeiros podem receber indenização por atuação na pandemia.
12: Aumento de pena para roubo de combustíveis e menores infratores está na pauta desta semana.
11: Boa noite.
12: Boa noite.
11: Quando o diesel sobe, o impacto é sentido em toda a economia, já que o combustível é essencial para o transporte de cargas e influencia o preço de alimentos, produtos e serviços.
12: E para tentar aliviar essa pressão, o Congresso vai votar uma medida provisória editada pelo governo federal que estabelece condições para produtores e importadores beneficiados ajudarem a reduzir o preço do combustível. Os detalhes com Lana Dias.
13: O subsídio de R$ 1,12 por litro do óleo diesel fica condicionado a critérios, como dedução do valor no preço de venda do combustível e identificação dos descontos equivalentes nas notas fiscais. A fiscalização dos preços será feita pela Agência Nacional do Petróleo, Gás Natural e Biocombustíveis. Para o senador Paulo Paim, do PT do Rio Grande do Sul, a medida foi positiva, especialmente em meio à guerra no Oriente Médio.
14: O governo continua entregando, apresentando, né, para o povo brasileiro subsídios como esse do óleo diesel, né, para que realmente chegue lá na bomba, lá na ponta, né?
13: Já o senador Isalci Lucas, do PL do Distrito Federal, espera que o incentivo tenha efeito real nos preços oferecidos ao consumidor.
28: Esse preço do diesel com relação à guerra do Irã, isso acaba comprometendo a economia. Espero que isso chegue na bomba, né? Porque muitas vezes também é dado desconto e o consumidor acaba pagando o mesmo preço.
13: A subvenção entrou em vigor em 1º de junho. Valerá até 31 de dezembro e substitui medidas anteriores. A medida provisória precisa ser analisada pelo Congresso Nacional.
11: E as companhias aéreas que operam voos regulares no Brasil também podem contar com um reforço bilionário no caixa. O Congresso vai analisar outra medida provisória que destina R$ 1 bilhão para financiar o capital de giro dessas empresas.
12: O objetivo é dar suporte às operações do setor, garantindo recursos para despesas essenciais e manutenção das atividades. O crédito extraordinário será administrado sob supervisão do Ministério da Fazenda e já está disponível.
26: que é decidido no Congresso pode acabar no Supremo Tribunal Federal. E neste mês, temas que mobilizam parlamentares e dividem opiniões também estarão no centro dos julgamentos da Corte.
12: Entre os assuntos, a responsabilidade das plataformas digitais por conteúdos publicados na internet. A reportagem é de Márcio Maturana.
15: Nesta quarta-feira, dia 10, a Corte deve julgar recursos contra a decisão que ampliou a responsabilidade das plataformas digitais no julgamento sobre o marco civil da internet. No dia 17, está na pauta o prazo de 24 meses dado pelo ministro Flávio Dino para o Congresso regulamentar a mineração em terras indígenas. O Senado tem um grupo de trabalho sobre isso, que é presidido pela senadora Tereza Cristina, do PP de Mato Grosso do Sul.
16: O que nós não podemos mais conviver é com essa situação de infratores que invadem as terras indígenas, fazem o garimpo, na verdade, né? E ninguém ganha nada com isso, nem os povos indígenas, nem o Estado.
15: E para o dia 24 está marcado o julgamento do Supremo Tribunal Federal, que discute o vínculo de trabalho entre motoristas e entregadores com plataformas digitais, a condição chamada de uberização.
26: Durante a pandemia de Covid-19, profissionais da segurança pública também estiveram nas ruas, mantendo serviços essenciais e atuando diretamente no enfrentamento da crise sanitária.
12: Agora o Senado pode ampliar um benefício já concedido aos trabalhadores da saúde, garantindo indenização para policiais, guardas e bombeiros que morreram ou ficaram permanentemente incapacitados em razão da atuação na linha de frente da pandemia. Os detalhes com Bruno Lourenço.
17: O projeto original, que está pronto para ser votado na Comissão de Segurança Pública do senador Marcos Duval, do Avante do Espírito Santo, foi apresentado no auge da crise sanitária em 2020 e pedia a criação de uma pensão especial para os dependentes dos profissionais da linha de frente. Naquela época, o senador destacava o drama de policiais e profissionais da saúde que iam para o trabalho sem saber se voltariam e de suas famílias.
18: É um amparo de toda a sociedade, um reconhecimento de toda a sociedade desse trabalho, porque hoje, caso aconteça alguma coisa com ele, não é considerado acidente de trabalho, simplesmente uma morte natural. A família acaba não tendo a segurança, os benefícios que a família tem que ter numa profissão como essa, que você vai para o trabalho e não sabe se volta.
17: O relator da matéria, senador Márcio Bittar, do PL do Acre, atualizou o projeto para levar em conta a lei aprovada pelo Congresso Nacional em 2021, que garantiu uma compensação financeira paga pela União aos profissionais de saúde incapacitados pela Covid-19 ou aos seus herdeiros, em caso de óbito. O substitutivo apresentado por Bittar estende os mesmos direitos e valores aos agentes de segurança pública, como policiais de todas as corporações, guardas municipais, bombeiros, agentes de trânsito e guardas portuários.
26: E o combate à criminalidade e à proteção do patrimônio público estarão entre os destaques das comissões do Senado nesta semana.
12: Na pauta, propostas que endurecem as punições para o furto de combustíveis e ampliam o tempo máximo de internação de menores envolvidos em atos infracionais graves. Saiba mais com a repórter Marcela Cunha.
19: Na terça-feira, a Comissão de Serviços de Infraestrutura pode votar uma proposta que endurece a punição contra o furto e o roubo de combustíveis, com penas de 4 a 10 anos de reclusão. E na Comissão de Segurança Pública, uma proposta aumenta o tempo máximo de internação de adolescentes que cometerem atos infracionais graves, especialmente os equivalentes a crimes hediondos. Hoje, pelo ECA, a internação não pode passar de 3 anos, como lembrou o senador Fabiano Contarato, do PT do Espírito Santo.
20: Não é razoável, por exemplo, hoje, se um rapaz de 17 anos, 11 meses e 29 dias, ele estuprar e matar e ocultar o cadáver, ele vai ficar, no máximo, 3 anos.
19: Na quarta, a Comissão de Constituição e Justiça analisa o projeto que facilita a cobrança da pensão alimentícia e outro que amplia o prazo para vítimas de crimes sexuais cometidos na infância ou na adolescência pedirem indenização na justiça. Já na Comissão de Ciência e Tecnologia, destaque para o projeto que reforça a proteção de dados pessoais para reduzir o risco de vazamentos e uso indevido de informações dos cidadãos por empresas e órgãos públicos.
26: Já no plenário, estão na pauta desta semana medidas que ampliam a proteção aos trabalhadores domésticos resgatados de situação análoga à de escravidão.
12: A renegociação de dívidas de produtores rurais e a definição de novas regras para atividades de inteligência no país também estão na pauta. Repórter Pedro Pincer.
21: Na terça-feira,
0: pode ser analisado o projeto que estabelece novas medidas de proteção e acolhimento para trabalhadores resgatados de condições análogas à escravidão. A ideia é ir além da punição aos infratores e assegurar o acolhimento estrutural das vítimas, com acesso facilitado a benefícios sociais, acompanhamento psicossocial e políticas de qualificação e inserção no mercado de trabalho. Outra novidade, segundo o senador veneziano Vital do Rego, do MDB da Paraíba, é o combate à exploração no ambiente doméstico.
1: O trabalho doméstico tradicionalmente invisibilizado nas políticas públicas e na fiscalização estatal. O projeto reconhece que esse setor apresenta riscos específicos de exploração em razão do isolamento do local de trabalho, da assimetria de poder entre empregador e empregado e da naturalização histórica de práticas abusivas.
0: Já na quarta-feira, o plenário analisa a criação de uma linha especial de crédito com recursos do Fundo Social do Pré-Sal para a renegociação de dívidas de produtores rurais. O relator, senador Renan Calheiros, do MDB de Alagoas, afirmou que o texto foi ajustado para impedir que a regulamentação da proposta crie exigências excessivas ou restrições que dificultem a sua aplicação. Constam ainda da pauta da semana o projeto que estabelece diretrizes para as atividades de inteligência no Brasil e o texto que cria a política de governança da administração pública federal.
26: E motoristas com bom histórico no trânsito já podem contar com uma novidade na renovação da Carteira Nacional de Habilitação. Entrou em vigor a renovação automática da CNH para condutores sem infrações sujeitas à pontuação nos últimos 12 meses.
12: A medida reduz etapas burocráticas, mas mantém a exigência dos exames médicos obrigatórios, retomada pelo Congresso Nacional. A nova lei também prevê a criação de um teto nacional para o valor desses exames, que será definido pela Secretaria Nacional de Trânsito. Com a edição de Paula Groba e trabalhos técnicos de João Lira, o Jornal do Senado fica por aqui. Acompanhe agora as notícias da Câmara dos Deputados. Boa

0: testes experimentais contra o câncer.
1: Relatório final sobre o combate à misoginia deve ser apresentado na quarta.
0: Projeto que altera código de mineração já pode entrar na pauta do plenário.
1: Boa noite. O plenário da Câmara pode votar projeto criticado pelo governo que altera o Código de Mineração. O repórter Antônio Vital nos conta como está a discussão.
2: Ganhou o regime de urgência e pode ser votado a qualquer momento no plenário da Câmara projeto que altera diversos pontos da legislação da mineração. Entre outras medidas, o texto amplia o conceito de garimpeiro e cria o leilão social, que vai ofertar áreas de menor volume de minérios e pode beneficiar cooperativas de garimpeiros, que terão prioridade no processo de autorização. A lei atual define a garimpagem como trabalho individual que utiliza instrumentos rudimentares, aparelhos manuais ou máquinas simples. A nova definição prevê que a atividade não depende da técnica utilizada ou do tamanho da produção. A proposta foi apresentada por um grupo de trabalho criado em 2022 para propor mudanças no Código de Mineração. O projeto é assinado pelo deputado Felipe Barros, do PL do Paraná, coordenador do grupo. A justificativa é que o projeto dá mais agilidade ao processo de mineração. Um dos pontos permite que o plano de aproveitamento econômico da jazida levará em conta apenas questões de salubridade e segurança e não vai abranger o método utilizado no garimpo e beneficiamento. Outro dispensa licenciamento ambiental para pesquisa se a tecnologia usada não provocar impactos significativos. O regime de urgência provocou discussão no plenário. O governo se manifestou contra a proposta e pediu mais discussão antes da votação, como disse a deputada Érica Cocai, do PT do Distrito Federal.
3: Esse projeto é para legalizar o garimpo, e legalizar o garimpo sem regras. Nós, o Brasil inteiro, viu o desastre que houve no território Yanomami, pela ação sem regras do próprio garimpo. Porque não dá para ficar todo o tempo passando a boiada, porque meio ambiente é fundamental para a própria soberania. Mas nós também temos a posição do Ministério do Planejamento, da Casa Civil, do governo, contra esta proposição. Não dá para liberar, como está se propondo, o garimpo sem regras.
2: Já o deputado Joaquim Passarinho, do PL do Pará, relator do grupo de trabalho que apresentou a proposta, defendeu as mudanças na lei de mineração. Segundo ele, o objetivo é permitir que pequenas empresas atuem no setor.
4: No nosso projeto, não há nenhum tipo de restrição ao meio ambiente, não há nenhum tipo de facilitação, não há anuência prévia, não há taxa, não há nada disso. Pelo contrário, o que nós estamos tentando é tirar da mão de 5, 6 empresas, umas nacionais, outras internacionais, que detêm quase todo o subsolo nacional pesquisado. Está na mão de 5 empresas. E essas empresas não dão anuência para as menores empresas trabalharem. E o subsolo brasileiro, ele é do povo brasileiro.
2: Com o regime de urgência, o projeto que altera diversos pontos da legislação sobre mineração pode ser votado diretamente no plenário da Câmara sem passar pela análise das comissões permanentes da Casa. Da Rádio Câmara de Brasília, Antônio Vital.
5: Relações Exteriores.
0: Pastor Henrique Vieira, do PSOL do Rio de Janeiro, protocolou no STF um pedido de inclusão de novas lideranças da oposição em inquérito que busca esclarecer a atuação de políticos brasileiros contra instituições e contra a soberania nacional junto ao governo dos Estados Unidos.
1: Pastor Henrique Vieira defende uma apuração técnica sobre reuniões ocorridas no país norte-americano. O deputado suspeita que a taxação a produtos nacionais e os ataques ao sistema de pagamento instantâneo PIX é fruto de pressão dessas lideranças.
0: José Medeiros, do PL de Mato Grosso, critica a condução da política externa do governo federal. De acordo com o parlamentar, o executivo cria atritos com o governo dos Estados Unidos para desviar o foco das críticas e dos vários problemas nacionais.
1: José Medeiros alega que possíveis taxações contra produtos brasileiros resultam de uma investigação sobre práticas comerciais consideradas prejudiciais aos Estados Unidos. Ele reitera que as novas taxas não têm relação com qualquer atuação de parlamentares da oposição.
5: Educação.
0: Comissão aprova projeto que autoriza o uso de escolas para atividades da comunidade no entorno. A reportagem é de Júlia Lopes.
6: Quadra, auditório e sala de aula poderão ser usados pela comunidade fora do período letivo. A Comissão de Educação aprovou o projeto de lei que permite às comunidades utilizarem os prédios escolares para a prática de exercícios e atividades de lazer. Pelo texto, a direção de cada instituição será responsável pela autorização e quem solicitar o uso deverá assinar um termo de responsabilidade sobre o patrimônio escolar. Além disso, a utilização dos espaços não poderá interferir no funcionamento

0: regular da escola durante o período letivo, nem em atividades extracurriculares. O relator da proposta, deputado Luiz Fernando Vampiro, do MDB de Santa Catarina, destacou que, em muitos casos, esses espaços são os únicos disponíveis na comunidade para a realização dessas atividades.
1: Porque em algumas cidades do Brasil, nós temos um ginásio, por exemplo, de uma escola que é único naquela cidade e por uma briga política de alguma coisa não pode ser utilizado pela comunidade. Esse é o objetivo dessa lei, é colocar como base nacional a autorização de prédios públicos para a utilização do seu entorno onde está inserido.
0: O projeto prevê a realização de atividades formativas, científicas, culturais e esportivas com o objetivo de integrar a comunidade escolar, incluindo as famílias dos estudantes e moradores do entorno de cada escola. O texto estabelece ainda que atividades com fins lucrativos só poderão ser autorizadas se forem realizadas por entidades públicas ou de caráter social ou filantrópico, com finalidade social comprovada. O deputado professor Reginaldo Veras, do PV do Distrito Federal, que participou da discussão da proposta, explica na prática como essa medida já acontece nas comunidades do Distrito Federal.
2: Até às 23 horas do sábado e do domingo, a quadra é utilizada ininterruptamente pela comunidade, porque simplesmente, senhoras e senhores, não tem outro espaço de lazer. E o grande barato? A gente dialogando com a galera que usa para jogar o futebol, a gente ainda faz os mutirões para que eles façam a pintura, para que eles mantenham o espaço.
0: A proposta, que busca promover a integração entre a escola e a comunidade e altera a Lei de Diretrizes e Bases da Educação Nacional, segue agora para análise na Comissão de Constituição e Justiça. Da Rádio Câmara de Brasília, Júlia Lopes.
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4: Saúde. Câmara aprova projeto que cria cadastro de pesquisas sobre drogas experimentais para tratar o câncer. A repórter Sofia Peçanha nos conta como deve funcionar.
5: A Câmara dos Deputados aprovou o projeto que cria o Banco Nacional de Combate ao Câncer. O objetivo é divulgar em todo o país, de forma sistematizada, os protocolos abertos de pesquisa de drogas experimentais em oncologia, já validadas pelas normas de ética médica. Segundo dados da Organização Mundial da Saúde, no ano passado o câncer foi a segunda doença responsável pelos óbitos registrados, juntamente ao grupo de doenças cardiovasculares e as doenças do aparelho respiratório. Nesse cenário, o projeto pretende democratizar os novos tratamentos, tornar os protocolos experimentais amplamente conhecidos pela comunidade médica e pelo público em geral, e humanizar os canais de acesso aos medicamentos e tratamentos, como ressaltou a deputada Rosângela Moro, de São Paulo, relatora na Comissão de Saúde.
6: A centralização dessas informações democratiza o acesso a novas opções de tratamento, fortalece a pesquisa clínica do país.
5: As pesquisas serão disponibilizadas ao público em geral, aos profissionais de saúde previamente registrados e às centrais de regulação de consultas de cada estado. Os dados coletados serão organizados e ordenados pelos ministérios das áreas da saúde e da ciência e tecnologia, ou por outro órgão indicado por estes ministérios. Médicos e demais profissionais poderão dispor de uma base de dados diversificada, atualizada, gratuita e de fácil acesso. Assim, a equipe médica ampliará o leque de alternativas de tratamento, potencializando as possibilidades de recuperação de cada paciente, como destacou a deputada Rosângela Moro.
6: Permitirá que profissionais de saúde e paciente tenham acesso a tratamentos inovadores, aumentando as chances de sucesso terapêutico e possibilitando a escolha dos tratamentos mais adequados ao tipo de câncer.
5: As informações disponibilizadas no banco de dados deverão estar habilitadas pela Comissão Nacional de Ética em Pesquisa e pela Agência Nacional de Vigilância Sanitária. O projeto que cria o Banco Nacional de Combate ao Câncer será analisado em seguida pelo Senado, caso não haja recurso para análise no plenário. Da Rádio Câmara de Brasília, Sofia Peçanha.
4: Desenvolvimento Regional.
7: Ricardo Maia, do MDB, registra visita que fez a vários municípios no interior da Bahia. O parlamentar cumprimenta a população e lideranças locais, especialmente das cidades de Tucano, Ouriçangas, Queimadas e Cansanção.
4: Ricardo Maia destaca seu retorno à cidade de Araci depois de uma ausência de 2 anos relacionada à morte de seu irmão. Ele ressalta que, mesmo distante, continuou enviando recursos para a compra de viaturas, ambulâncias, tratores e para a construção de quadras esportivas, entre outras iniciativas.
3: Trabalho.
7: Câmara aprova a convenção da Organização Internacional do Trabalho sobre segurança e saúde no trabalho. As informações com a repórter Daniele Lessa.
8: A Câmara dos Deputados aprovou o projeto que aprova o texto da Convenção 187 da Organização Internacional do Trabalho, a OIT, sobre o marco promocional para a segurança e a saúde no trabalho. O texto da convenção foi adotado pela OIT em 2006 e busca promover a melhoria das condições de segurança e saúde no trabalho, com ações para prevenir lesões, doenças e mortes relacionadas à atividade profissional. A mensagem presidencial que encaminhou o texto ao Congresso destaca que a segurança e a saúde no trabalho passaram a ser reconhecidas pela OIT como parte dos princípios e direitos fundamentais no mundo do trabalho. Segundo o documento, a proteção à vida, à saúde e à integridade física dos trabalhadores é um direito humano básico. A convenção prevê que os países que ratificarem o texto adotem uma política nacional, com programas nacionais de segurança e saúde no trabalho. Essas medidas devem ser construídas em consulta com organizações representativas de empregadores e trabalhadores. O texto também valoriza a criação de uma cultura de prevenção para reduzir riscos no ambiente de trabalho. Ao defender a proposta, o deputado Hildo Rocha, do MDB do Maranhão, argumentou que aumentar a segurança no trabalho melhora a produtividade das empresas.
9: Para que nós possamos criar um ambiente de trabalho mais seguro, mais saudável, e isso favorece, logicamente, a nossa economia brasileira, melhora, sem dúvida nenhuma, o custo Brasil, porque vai aumentar a produtividade.
8: Hildo Rocha disse ainda que o aumento da produtividade torna as empresas brasileiras mais atrativas para investimentos. O deputado Marcel Van Hatten, do Novo, do Rio Grande do Sul, encaminhou o voto contra a proposta, por considerar que o texto da convenção interfere no trabalho do parlamento.
10: Com tratados internacionais que afetam a nossa soberania, o Novo orienta contra. Afeta a nossa legislação nacional e a capacidade do parlamento decidir o que é melhor para o trabalhador.
8: O plenário da Câmara aprovou também mais 2 acordos internacionais. O protocolo de Montevidéu sobre compromisso com a democracia no Mercosul estabelece medidas a serem tomadas pelos países participantes em caso de ruptura da ordem democrática, incluindo fechamento de fronteiras e sanções políticas e diplomáticas. Também foi aprovado acordo com a Venezuela para a cooperação em ciência e tecnologia espacial, em projetos nas áreas de observação do território, telecomunicações, tecnologias e dados espaciais. O Brasil já mantém acordos similares com a Argentina, Peru e Colômbia. A Convenção da Organização Internacional do Trabalho sobre Segurança e Saúde no Trabalho e os 2 acordos internacionais agora serão analisados no Senado. Da Rádio Câmara de Brasília, Daniele Lessa.
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3: Direitos Humanos.
4: O relatório final do Grupo de Trabalho sobre Combate à Misoginia deve ser apresentado na próxima quarta-feira. O repórter Murilo Souza adianta um pouco de como foi a última discussão do GT.
11: A Câmara dos Deputados encerrou a fase de audiências públicas do Grupo de Trabalho que analisa o projeto de lei que equipara a misoginia, definida como ódio ou aversão às mulheres, ao crime de racismo. O texto prevê penas de 2 a 5 anos de prisão para combater discursos de ódio e a discriminação baseada na crença da supremacia masculina. A coordenadora do colegiado, deputada Tabata Amaral, do PSB de São Paulo, anunciou que o foco agora está em receber sugestões técnicas para construir a versão para a votação.
12: O nosso trabalho está longe de ter terminado. A gente está agora numa fase muito importante de acolher as contribuições técnicas, de sugestões de alteração do texto que a gente está analisando. Então, por favor, me procurem, procurem a equipe do meu gabinete, a secretaria do nosso grupo de trabalho, para que a gente possa fazer esse esforço difícil, complexo, mas necessário, de tentar... Não sei se consensuar, mas com certeza consolidar as contribuições para que a gente possa avançar.
11: A última audiência pública reuniu juristas, pesquisadores e representantes de embaixadas para avaliar a eficiência jurídica da proposta. O objetivo é assegurar que os novos mecanismos possam ser aplicados de forma prática pelo sistema de justiça e estejam alinhados com os princípios da Constituição Federal, como a liberdade de expressão e a dignidade humana. Segundo a deputada, o relatório final do colegiado será apresentado na próxima quarta-feira. Durante a reunião, representantes estrangeiros compartilharam as experiências de seus países. Simon Fairweather, conselheiro político da Embaixada Britânica, explicou que o Reino Unido incluiu o sexo na lista de motivações de crimes de ódio. Pela legislação britânica, se um crime for motivado por hostilidade baseada no sexo, a pena se torna mais severa. Ele também destacou ações voltadas para o ambiente digital, como a proibição de aplicativos de inteligência artificial que tiram a roupa de mulheres em fotos sem autorização. Já a representante da embaixada francesa, Cynthia O'Hyan, afirmou que a lei da França evita o termo misoginia, por considerá-lo amplo e subjetivo. O direito francês prefere focar em sexismo ou violência sexista. A constitucionalista Alice Bianchini, presidente da Associação Brasileira de Mulheres de Carreiras Jurídicas, garantiu que a proposta atende aos critérios técnicos necessários para integrar o sistema penal. Ela rebateu críticas de que o texto criaria um conceito vago e explicou que a proposta segue a mesma lógica das leis que já punem o racismo e a homotransfobia. O projeto de lei que criminaliza o ódio contra mulheres já foi aprovado pelo Senado e, se for aprovado pela Câmara dos Deputados sem alterações, poderá seguir diretamente para a sanção presidencial. Da Rádio Câmara de Brasília, Murilo Souza.
3: Segurança Pública.
7: Coronel Ulisses, do União do Acre, relata sua experiência de mais de 30 anos na segurança pública para apoiar a classificação do PCC e do Comando Vermelho como organizações terroristas. Segundo ele, as facções espalham medo nas comunidades, dominam territórios e impõem regras.
4: Para Coronel Ulisses, o governo federal é tolerante com o crime organizado e, por isso, resiste contra a classificação dos grupos criminosos como terroristas. O deputado entende que só o endurecimento das leis é capaz de desestimular a criminalidade e ampliar a proteção aos cidadãos.
7: O delegado Éder Mauro, do PL, critica a condução da segurança pública do Pará diante do avanço de organizações criminosas no estado. Ele relata que comerciantes de Belém têm sido ameaçados por criminosos que cobram taxas para permitir o funcionamento de estabelecimentos.
4: O delegado Éder Mauro responsabiliza o grupo político que comandou o governo estadual nos últimos anos. Ele também contesta a eficácia da PEC da Segurança Pública, que busca centralizar as ações do governo federal. O deputado entende que os estados precisam de mais autonomia.
7: Termina agora o jornal Câmara dos Deputados, produzido pela Rádio Câmara, com trabalhos técnicos de Wellington Teles e apresentação de Val Monteiro e Luciana Vieira. Uma boa noite para você.
4: Você fica com as notícias do Tribunal de Contas da União. Boa noite.
3: Minuto do TCU.
13: Nesta quarta-feira, dia 10 de junho, o Tribunal de Contas da União vai apreciar as contas do Presidente da República relativas ao exercício financeiro de 2025. A sessão será transmitida ao vivo pelo canal oficial do TCU no YouTube a partir das 10 horas da manhã. A prestação de contas é analisada anualmente pelo Tribunal e reúne informações sobre os gastos do governo em áreas como saúde, educação e infraestrutura. A análise técnica verifica se as principais regras fiscais e orçamentárias foram respeitadas. O parecer prévio do TCU auxilia o julgamento das contas do presidente, que é de responsabilidade do Congresso Nacional. O processo será relatado.